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0: 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As notícias do governo federal que movimentaram o país no dia de hoje.
1: Olá, boa noite.
2: Boa noite para você que nos acompanha em todo o país.
1: Segunda-feira, 17 de agosto de 2026.
2: Vamos ao destaque do dia.
1: Petrobras confirma a existência de petróleo no litoral do Amapá.
2: Empresa seguirá com estudos para determinar a quantidade e a qualidade do óleo encontrado. Luana Karen.
3: O poço onde a Petrobras encontrou petróleo está localizado a cerca de 175 quilômetros da costa do Amapá, a uma profundidade de quase 2.900 metros.
1: Brasil registra redução de 30% nas mortes por malária em 2025 em relação ao ano anterior.
2: Foram registrados ainda 118.037 casos, 15% a menos que em 2024. Graziele Bezerra.
4: Se diagnosticada a tempo, a malária tem cura e o tratamento é eficaz.
1: E ainda, arte nas escolas.
2: Homologadas as diretrizes para o ensino na disciplina de educação básica.
1: Estudo deve ser organizado em 4 componentes: artes visuais, dança, música e teatro. Thaís Antônio.
5: De acordo com as novas diretrizes, o ensino de arte nas escolas deve aproximar os estudantes das diferentes formas de fazer e vivenciar a disciplina.
2: E hoje, na apresentação da Voz do Brasil, eu, Mariana Jungmann e Luciano Seixas.
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2: É na costa do Amapá que foi descoberta uma nova riqueza do Brasil.
1: A Petrobras anunciou a existência de petróleo num poço que está sendo perfurado pela empresa.
2: Assim que concluída a perfuração, será feito o levantamento da quantidade de petróleo na região.
1: Hoje, autoridades visitaram um navio sonda da empresa, embarcação adaptada para a perfuração de poços em águas profundas e ultraprofundas.
3: Com a descoberta da Petrobras da presença de petróleo em poço perfurado na margem equatorial, uma comitiva do governo federal visitou nesta segunda-feira o navio sonda da empresa. A embarcação está localizada em região de águas profundas no litoral do Amapá. De acordo com a presidente da Petrobras, Magda Chambriard, o poço começou a ser perfurado em outubro do ano passado e em mais alguns dias deve ter o trabalho de avaliação concluído.
6: Nós descobrimos óleo, né, no Poço Morfo, mas que até agora confirmou todas as nossas expectativas de um potencial relevante de petróleo na margem equatorial, mais especificamente no litoral do estado do Amapá. Esse poço vai acabar nos próximos, talvez, 15, 20 dias, né? Vamos ver quando é que ele acaba. Logo a seguir, nós temos que delimitar essa descoberta, ou seja, a gente tem que saber quanto é que de petróleo tem de fato nessa área, né?
3: Na semana passada, a Petrobras já havia confirmado a presença de hidrocarbonetos na região. Os hidrocarbonetos são compostos orgânicos formados exclusivamente por átomos de carbono e hidrogênio, e onde são encontrados indicam presença de petróleo e gás natural. Com a exploração de novos poços,

0: A Petrobras pretende garantir segurança energética para o futuro, como destaca o ministro de Minas e Energia, Alexandre Silveira.
1: Que a gente possa se orgulhar de ter sim, 90% da nossa energia elétrica limpa e renovável e 50% da matriz geral. E, portanto, nenhum brasileiro em sã consciência pode abrir mão da sua soberania e das suas riquezas naturais para poder combater miséria, combater fome e fazer desenvolvimento.
0: O poço onde a Petrobras encontrou petróleo está localizado a cerca de 175 quilômetros da costa do Amapá, a uma profundidade de quase 2.900 metros. De acordo com a Petrobras, atualmente cerca de 80% do petróleo extraído no Brasil vem do pré-sal. Essa exploração deve chegar ao pico até 2035. Indicando a necessidade de outras fontes de combustível fóssil. Reportagem Luana Karen.
2: Como deve ser o ensino de arte nas escolas? O Ministério da Educação homologou diretrizes para o ensino do componente curricular na rede de educação básica.
3: O documento estabelece que o ensino deve ser organizado em quatro eixos: artes visuais, dança, música e teatro.
2: O anúncio dessas diretrizes ocorreu hoje e a repórter Thaís Antônio acompanhou tudo e traz os detalhes ao vivo pra gente aqui no estúdio. Boa noite, Thaís.
4: Boa noite, Mariana. Boa noite, Luciano e ouvintes da Voz do Brasil. De acordo com as novas diretrizes, o ensino de arte nas escolas deve aproximar os estudantes das diferentes formas de fazer e vivenciar a disciplina. E para isso ser feito, a arte deve ser dividida em quatro componentes curriculares: artes visuais, dança, música e teatro. O texto complementa a Base Nacional Comum Curricular, que estabelece os conhecimentos, competências e habilidades esperados dos estudantes ao longo da educação básica. Com isso, as escolas passam a ensinar conteúdos, métodos e processos de criação em arte como prática educativa e não apenas como atividade secundária ou recreativa. Outro destaque é a aproximação entre professores, artistas e mestres e mestras das culturas populares. A resolução reconhece a importância de incluir esses saberes no processo educativo por meio de um trabalho colaborativo com professores de artes visuais, dança, música e teatro, como explica o ministro da Educação, Leonardo Barchini.
5: Primeiro, a gente fortalece as quatro linguagens separadamente. Elas obviamente atuam em conjunto, mas a gente fortalece cada uma das quatro linguagens: as artes visuais, a música, a dança e o teatro. E a gente reconhece que na formação de professores com essas diretrizes, também precisaremos ter habilitação em cada uma dessas especificidades, dessas quatro linguagens. Teremos que ter formação específica. Então, isso eleva o ensino das artes a outro nível.
4: A resolução também define orientações para a organização do currículo, a distribuição dos professores, a estrutura física e pedagógica das escolas e os processos de avaliação. Todas essas medidas devem considerar princípios como equidade, acessibilidade, inclusão e justiça social. Mariana e Luciana, com vocês.
3: Obrigado pelas informações, Thaís Antônio.
2: A malária é caracterizada por febres altas, calafrios, tremores, dores de cabeça, podendo estar associada também a vômitos e náuseas.
3: Causada principalmente pela picada de mosquitos infectados, a maior parte de casos da doença estão no norte do país.
2: Mas no ano passado caiu o número de infectados pela malária, bem como de óbitos em função da doença.
6: A malária contaminou cerca de 118 mil pessoas no ano passado, 15% a menos do que em 2024. Os resultados foram apresentados nesta segunda-feira, durante um congresso da Sociedade Brasileira de Medicina Tropical. O número de mortes em função da doença também caiu, especialmente na região amazônica, que concentra o maior número de casos, como disse o ministro da Saúde, Alexandre Padilha.
7: 2025 nós tivemos uma redução de mais de 50% dos óbitos por malária, mais de 40% de redução de malária em terra indígena, mais de 40% de malária em áreas de assentamento rural, assentamentos na região amazônica brasileira, que é uma das duas regiões com maior incidência de casos de malária. e tivemos o menor número de internações por malária.
6: Em menor escala, a infecção pode ocorrer devido à transfusão sanguínea, compartilhamento de agulhas contaminadas ou da gestante para o bebê, mas o principal modo de transmissão é pela picada de fêmeas infectadas do mosquito Anopheles, também conhecido como carapanã ou mosquito prego. De acordo com o presidente da Sociedade Brasileira de Medicina Tropical, Gustavo Romero.
8: Por isso, a gente tem às vezes muita dificuldade, né, de definir exatamente aquela população que efetivamente está em risco, né? Os mosquitos se mexem, né? E os mosquitos crescem com as variações climáticas, que é outro detalhe importante que a gente deve levar em consideração. E muito frequentemente populações que estão mais vulneráveis estão mais expostas à picada desses mosquitos. E por isso que a malária se transmite com tanta eficiência, né?
6: Se diagnosticada a tempo, a malária tem cura e o tratamento é eficaz. Após a confirmação da doença, o paciente recebe o tratamento gratuitamente em unidades do Sistema Único de Saúde. Inclusive a tafenoquina, medicamento que previne novas manifestações da malária. Por ser administrado em dose única, ele impede que o paciente abandone o tratamento, como explica o infectologista Marcos Lacerda.
9: Comparando com as medicações que são tradicionalmente usadas para malária, que vão de 7 a 14 dias, resulta num benefício muito grande para o paciente. É que as pessoas se tratam enquanto tem febre, geralmente 2, 3 dias, depois ela para de usar medicação. E isso então faz com que as recaídas aconteçam. Praticamente metade dos casos que estão registrados hoje no Brasil são de recaídas. Então uma medicação que iniba a recaída é uma medicação altamente estratégica no controle da malária no país.
6: O medicamento está disponível tanto para pacientes maiores de 16 anos e com mais de 35 quilos, quanto para crianças a partir de 2 anos e com peso mínimo de 10 quilos. Reportagem Graziele Bezerra.
3: Entre junho e julho, foram confirmados 21 casos de sarampo no estado de São Paulo.
2: Neste fim de semana, o ministro da Saúde, Alexandre Padilha, esteve no estado, em Grajaú, acompanhando a vacinação contra a doença.
3: E comentou que o reforço na imunização visa prevenir a circulação e a transmissão do sarampo.
10: Em 2026, nós já temos aqui na cidade de São Paulo cerca de 20 casos também com relação de importados, são cepas que circularam nos Estados Unidos e no Canadá, e esse esforço é para manter esse bloqueio, para não permitir que aconteça em São Paulo em 2026, o que aconteceu em 2019, quando começou um surto assim e se propagou para ter 20 mil casos de sarampo em 2019. Naquele momento o Brasil perdeu o certificado de livre do sarampo. Reconquistamos o certificado em 2024 e queremos manter São Paulo, o estado de São Paulo e o Brasil livre do sarampo.
2: Para crianças de 6 a 11 meses, a dose aplicada durante a estratégia é considerada dose zero e não substitui as doses previstas no calendário nacional de vacinação aos 12 e aos 15 meses.
3: Para as demais idades, os profissionais de saúde verificam a necessidade de vacinação de acordo com a faixa etária e a situação vacinal de cada pessoa.
2: A cada hora, mais de 1000 vidas são perdidas devido às doenças cardiovasculares em todo o mundo, segundo a Organização Mundial de Saúde.
3: Estima-se que cerca de 18 milhões de pessoas morrem anualmente em decorrência de condições que afetam o sistema circulatório.
2: De acordo com a Sociedade Brasileira de Cardiologia, o Brasil ocupa o nono lugar em número de mortes cardíacas.
3: E hoje, 17 de agosto, marca o início da Semana da Saúde Vascular, que promove conscientização, prevenção e diagnóstico precoce.
11: Seu Manuel Arruda da Silva tem 80 anos. Quando precisou ser atendido para tratar de um ferimento, descobriu um grave comprometimento na circulação. Uma cirurgia vascular conseguiu inicialmente melhorar o fluxo de sangue, mas a amputação da perna direita acabou sendo inevitável. Hoje, 8 meses depois, seu Manuel agradece pela vida.
12: Eu estou aqui ainda. Estou aí com na história.
11: Histórias como a de seu Manuel Arruda ajudam a explicar por que as doenças que comprometem a circulação continuam sendo um importante problema de saúde pública. Elas estão entre as principais causas de morte no país. Muitas dessas condições se desenvolvem de forma silenciosa. Por isso, a prevenção e o diagnóstico precoce são fundamentais para reduzir complicações e salvar vidas. O cirurgião vascular do Hospital Universitário de Brasília, Paulo Saad, alerta para hábitos e cuidados que podem prevenir doenças vasculares.
13: Controlar a glicemia, controlar a pressão, controlar as gorduras no sangue e cessar o tabagismo.
11: O aposentado Humberto dos Santos, de 62 anos, sofreu um infarto em 2022. Após o episódio, teve um AVC que comprometeu a fala e os movimentos. Desde então, faz tratamento no Hospital Universitário de Brasília. O filho, Leandro dos Santos, que o acompanha no tratamento, fala sobre um vício que colaborou para agravar o quadro de doenças cardiovasculares de seu Humberto.
14: Ele sempre foi fumante, né?
15: E aí vocês acham que a causa principal foi essa?
14: Creio que seja, né? Cigarro.
11: O especialista Paulo Saad fala sobre alguns sinais que indicam que é hora de procurar um médico.
13: Um paciente que caminha uma curta distância e já começa a ter dor, aquele paciente que faz o esforço e tem dor no peito. Então esses sinais significam que o músculo que está trabalhando, se você tem uma obstrução da circulação, esse oxigênio não chega na quantidade necessária, esses pacientes precisam procurar ajuda urgentemente.
11: A informação é uma aliada dos pacientes na hora de reconhecer sintomas precoces, procurar atendimento no momento certo e adotar medidas que melhoram a qualidade de vida. Por isso, na semana de 17 de agosto, é comemorada a Semana da Saúde Vascular, período dedicado à conscientização sobre doenças que afetam o sistema circulatório. Reportagem Luciana Colares de Holanda.
3: Hoje também é Dia do Patrimônio.
2: A data foi criada para marcar a importância de preservar a arte, a cultura e a história que estão por trás de tantas tradições brasileiras.
3: O patrimônio pode ser material, como conjuntos de casarões históricos ou determinados prédios e igrejas, ou imaterial, quando está ligado a festas tradicionais, por exemplo.
2: Hoje, mais cedo, eu conversei com o presidente do Instituto do Patrimônio Histórico e Artístico Nacional, Davidson Guzmão, sobre a preservação e a conservação dessa memória coletiva. Acompanhe. Presidente Davidson Guzmão, bem-vindo à Voz do Brasil para a gente falar de história, cultura nesse Dia do Patrimônio, né? Eu queria que o senhor começasse então explicando por que que a gente precisa de um dia para marcar esse tema e quais são as provocações que essa data faz.
16: Mariana, primeiro quero dizer que é um prazer estar aqui para a gente falar de algo que é tão importante para o reconhecimento da diversidade cultural brasileira, que é o patrimônio cultural. Uma das nossas principais atribuições e competências é a ampla divulgação e promoção do patrimônio cultural, exatamente para que essa diversidade seja reconhecida não só pelo Estado, mas que ela seja reconhecida e percebida também pela sociedade. E é por isso que a gente tem um dia dedicado ao patrimônio cultural, o dia 17 de agosto, que é um dia que foi escolhido em razão do nascimento, a data de aniversário de Rodrigo Melo Franco de Andrade, que foi o primeiro presidente do IPHAN e que ficou 30 anos ficou 30 anos fazendo a gestão do IPHAN e que foi a pessoa que inaugurou um sistema de proteção de patrimônio cultural no Brasil. Então, esse a justificativa, vamos dizer assim, é por causa, né, do nascimento de Rodrigo Melo Franco, que a gente tem o dia 17 de agosto escolhido, mas é sobretudo por conta da importância do patrimônio na vida das pessoas no dia a dia.
2: Agora, as celebrações vão se prolongar ao longo de todo esse mês. Qual é o tema desse ano e o que está previsto na programação?
16: Esse ano o tema é patrimônio criativo, inclusão produtiva, trabalho e renda. Exatamente para marcar uma dimensão do patrimônio cultural, que é a dimensão da cidadania e da produção de renda, da possibilidade de trabalho e renda para pessoas que vivem do patrimônio cultural. Vou dar um exemplo, o ofício de paneleiras lá em Goiabeiras, um bairro lá no Espírito Santo, né, em que a gente tem um bem cultural que é o ofício ofício de paneleiras, um saber tradicional relacionado ao fazer a panela, né, que é produzida, a panela de barro, que é produzida onde é feita a famosa moqueca capixaba.
2: Aquela panela tradicionalíssima de fazer a moqueca capixaba, né?
16: Exatamente. É, e que tem uma dimensão, é, uma relação muito direta com o mercado, que, portanto, afere renda, né, ofere renda para aquelas paneleiras. Então, é, esse é um exemplo importante, mas a gente tem vários outros, né, de pessoas, é, de detentores que vivem diretamente do patrimônio cultural, de centros históricos que são dinamizados a partir do patrimônio que é reconhecido, dos, desse centro histórico que é reconhecido em algumas das nossas cidades no país.
2: E aí a gente tem uma programação prevista, as pessoas podem checar essa programação onde, como é que funciona?
16: Isso, a gente tem uma programação em todos os estados do Brasil, nós teremos atividades, essa programação ela está disponível no portal do IPHAN, www.ifan.gov.br. Quem quiser acessar e ver o que vai estar acontecendo no seu estado, pode acessar a programação lá no portal do IPHAN na internet.
2: Lembrando aqui que IPHAN se escreve com PH, né?
16: Exato.
2: Que é Instituto do Patrimônio Histórico e Cultural. Presidente, no próximo ano também vamos ter outra celebração importante, que são os 90 anos do IPHAN, né? Quais são os principais desafios que ainda permanecem em relação à preservação do patrimônio?
16: Isso, ano que vem o IPHAN completa 90 anos e nós estamos aí pensando numa série de atividades e programação que deve ocorrer ao longo do ano todo. Em termos de desafios, a gente tem vários desafios, porque o patrimônio cultural, ele se relaciona com o dia a dia das pessoas, com o dia a dia das cidades. E aí eu posso aqui, acho que nomear dois. Um que está na ordem do dia e que a gente tem discutido muito é no que a gestão do patrimônio se relaciona, por exemplo, com as mudanças climáticas, né? Então, o aumento da intensidade de chuvas, das temperaturas, como que isso se relaciona com o patrimônio cultural na gestão dos centros históricos, que cuidados nós devemos ter e como nós devemos pensar ações de prevenção, adaptação e mitigação a essas mudanças climáticas. Esse é um desafio que está na nossa ordem do dia e que nós estamos pensando como tratar desse enfrentamento às mudanças climáticas no âmbito da gestão do patrimônio cultural. Um outro desafio é aquele que, na verdade, é um desafio e é, ao mesmo tempo, diretriz para a gestão do patrimônio cultural, que é a gestão compartilhada. Então, a articulação com estados e municípios, a articulação com a sociedade civil organizada para a gestão do patrimônio, para que essa gestão, ela de fato, ela seja compartilhada entre os órgãos de poder público e a sociedade.
2: Pois é, e é importante que a sociedade mesmo se envolva, né, presidente, nesse tema, cobre a preservação do patrimônio na sua cidade, no seu estado. Como que é possível fazer isso?
16: Bom, hoje a gente tem a participação social como um princípio que atravessa a maioria das políticas públicas no Brasil, inclusive a de patrimônio cultural. Então, hoje, a sociedade, as pessoas podem procurar os órgãos de patrimônio de sua cidade, do seu estado, podem procurar o IPHAN tem representação, tem superintendências em todos os estados e podem procurar também as instâncias de controle social que trabalham com patrimônio cultural, os conselhos de cultura e, em alguns casos, os próprios conselhos de patrimônio que existem nos municípios e nos estados.
2: Lembrando, né, presidente, que até para deixar um pouco mais palpável para as pessoas, quando a gente fala de patrimônio, a gente está falando tanto daquele casarão histórico, aquele prédio antigo, aquela igrejinha, mas também do fazer cultural muito típico. Tudo isso é dever nosso, como sociedade, ajudar a preservar, né? O senhor mencionou aí as paneleiras, por exemplo. Tudo isso é patrimônio e é dever da sociedade proteger, né?
16: Exato, é tudo isso e muito mais. Na verdade, a gente faz uma divisão entre patrimônio material e imaterial, mas quando a gente está falando de patrimônio, a gente está falando de valor, na verdade, sobretudo, né? Então, é importante a gente entender que o patrimônio material, as edificações, as obras de arte, elas são reconhecidas e entendidas como integrantes da nossa identidade, como elementos que ajudam a compreender a nossa história, as várias memórias e identidades que existem no país, porque são atribuídos valores a essas coisas. Da mesma maneira, as várias celebrações, os conhecimentos tradicionais, os fazeres, os saberes, né, lugares que são importantes, né, para a compreensão das memórias dos vários grupos formadores da sociedade brasileira, para usar o termo da Constituição, também são importantes. É o chamado patrimônio imaterial.
2: É isso aí. Nós conversamos com Davidson Guzmão, presidente do Instituto do Patrimônio Histórico e Artístico Nacional. Falei errado mais cedo. Instituto do Patrimônio Histórico e Artístico Nacional. Muito obrigada, presidente, pela sua entrevista aqui à Voz do Brasil.
16: Obrigado, Mariana. A gente está à disposição da Voz do Brasil e de todos os brasileiros para conversar sobre o patrimônio. Essa é a nossa função, o nosso métier e é, sobretudo, a nossa alegria.
3: Concursos federais têm novas nomeações e convocações.
2: As medidas publicadas no Diário Oficial da União contemplam aprovados nas duas edições do Concurso Público Nacional Unificado e no Comando do Exército.
3: Todas as nomeações foram homologadas antes do início do período de defesa eleitoral.
2: Para o CPNU 2, estão autorizadas 69 nomeações de candidatos de nível superior. E para a primeira edição do CPNU, são 40 vagas de contratação temporária.
3: Quem está na lista de espera do primeiro concurso público unificado deve realizar uma nova manifestação de interesse entre os dias 24 de agosto e 4 de setembro pelo aplicativo SouGov ou pela versão web do serviço mediante login.
2: Quem não se manifestar no prazo será excluído do banco de candidatos aprovados em lista de espera de todos os cargos do CPNU 1, inclusive para fins de contratação temporária.
3: Estão abertas as inscrições para o selo Patrocinadores do Futuro 2026.
2: Uma iniciativa que pretende reconhecer a contribuição de empresas e entidades para a promoção, para a proteção previdenciária de seus trabalhadores e associados.
3: A participação é gratuita e voluntária.
2: As inscrições vão até 31 de agosto e são realizadas por formulário eletrônico disponível no site gov.br/previdência.
3: O regulamento completo e as orientações também estão disponíveis no portal do Ministério.
2: Essas foram as notícias do governo federal.
3: Uma realização da Secretaria de Comunicação Social da Presidência da República.
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3: Fique agora com as notícias do Poder Judiciário e do Congresso Nacional. Boa noite.
2: Boa noite, até amanhã.
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19: Poder Judiciário inicia a 33ª semana Justiça pela Paz em Casa.
20: Para STJ, prisão em flagrante de mãe em estado diverso da morada dos filhos não impede concessão de regime domiciliar.
19: TSE inaugura o Centro de Divulgação das Eleições 2026, o CDE.
20: Boa noite, eu sou Arthur Filho.
19: E eu sou Walter Lima.
20: A partir de hoje até sexta-feira, 21 de agosto, o Poder Judiciário Brasileiro se mobiliza na 33ª semana Justiça pela Paz em Casa.
19: Coordenada pelo CNJ, em parceria com os tribunais de justiça estaduais, a iniciativa promove mutirões de julgamentos e audiências para dar rapidez aos processos de violência de gênero, além de realizar ações de conscientização em todo o país. Carolina Chaves.
21: A campanha é realizada 3 vezes ao ano, nos meses de março, agosto e novembro. O foco é fortalecer a política judiciária no combate à violência doméstica e familiar contra a mulher. Segundo o presidente do STF e do CNJ, ministro Edson Fachin, esta semana, mais uma vez em todo o Brasil, os tribunais de justiça prepararam programações especiais.
22: Será o nosso esforço concentrado de julgamentos, de audiências e mutirões voltados à proteção de mulheres em situação de violência. Os números nos impactam. Os números mostram um judiciário que tem pressa.
21: Na última edição, realizada em março deste ano, foram proferidas mais de 16 mil sentenças, realizadas mais de 10 mil audiências e concedidas 11.648 medidas protetivas de urgência.
20: O fato de uma mãe ser presa em estado diferente de onde filhas menores residem não impede por si só a concessão da prisão domiciliar.
19: Essa conclusão é do STJ. Fátima Uchoa.
0: Durante viagem de ônibus interestadual, a mulher foi presa em flagrante e teve a prisão preventiva decretada após serem encontradas drogas na mochila dela. A defesa informou que a mulher era mãe de duas meninas menores de 12 anos e pediu a prisão domiciliar. O Tribunal de Justiça do Paraná negou o pedido porque as crianças já estavam com a avó em outro estado. Mas no voto que prevaleceu na sexta turma do STJ, o ministro Og Fernandes explicou que mesmo com a gravidade da acusação e a expressiva quantidade de droga apreendida nesse caso, essas circunstâncias isoladamente não impedem o regime domiciliar.
20: O Tribunal Superior Eleitoral inaugurou hoje o Centro de Divulgação das Eleições 2026, o CDE.
19: O espaço instalado no TSE em Brasília foi preparado para atender aos profissionais de imprensa envolvidos na cobertura das eleições de outubro deste ano. Rimac Souto.
1: A inauguração foi feita pelo presidente do TSE, ministro Cássio Nunes Marques.
5: A ideia é que o Centro de Divulgação das Eleições seja mais do que um espaço de trabalho para os profissionais que acompanharão as eleições. O objetivo é que se torne um ambiente de diálogo aberto com a Justiça Eleitoral, em que a transparência e o acesso à informação não encontrem quaisquer obstáculos. O trabalho realizado por vocês, jornalistas, de dentro e de fora do país, é essencial para que a sociedade tenha acesso a informações corretas e contextualizadas sobre o processo eleitoral. Nunca é demais sublinhar que uma imprensa livre e participativa é sinônimo de democracia. A Justiça Eleitoral tem na imprensa uma aliada por compartilhar com ela a paixão pela democracia e pela informação de qualidade.
1: Ao inaugurar o CDE, o ministro também lançou a campanha Eleições 2026, Coisa de Pele.
20: Comissário de bordo demitido por se recusar a tomar a vacina contra a Covid-19 deve receber as verbas rescisórias.
19: O TST entendeu que ele tinha uma justificativa médica para não se vacinar. Simone Moura.
23: O comissário da Gol foi demitido por justa causa em novembro de 2021 durante a pandemia. Ele disse que não tomou a vacina porque tinha risco elevado de trombose. Inclusive, apresentou o laudo médico que indicava a contraindicação à vacinação. Mas a empresa alegou que o atestado não tinha respaldo científico. A justa causa foi mantida na primeira instância, mas o Tribunal Regional do Trabalho do Rio de Janeiro afastou a punição. No TST, ao analisar recurso da Gol, o entendimento é que a recusa à vacina pode, em tese, ser considerada ato de indisciplina ou insubordinação.
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20: A você, uma boa noite.
19: E até amanhã.
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24: Eu sou Paula Groba.
25: E eu sou Ricardo Nakaoka.
24: E estes são os destaques de hoje do Jornal do Senado, que começa agora.
25: Senado terá esforço concentrado e fim da escala 6x1 pode entrar na pauta.
24: Avança projeto que prevê biometria de recém-nascidos para evitar troca e tráfico de bebês.
25: Instalada comissão sobre MP que amplia crédito para motoristas.
24: Boa noite.
25: Boa noite.
24: Mesmo com as campanhas eleitorais em curso, o Senado vai manter a agenda de votações. O presidente do Senado, Davi Alcolumbre, convocou os parlamentares para um novo esforço concentrado de 31 de agosto a 4 de setembro.
25: Entre os temas que podem ser analisados está o fim da escala de trabalho 6x1. Os detalhes com a repórter Raíssa Abreu.
26: Os senadores e senadoras voltam a se reunir para votar temas prioritários na semana de 31 de agosto a 4 de setembro. O anúncio foi feito pelo presidente Davi Alcolumbre. Na pauta, o fim da escala de trabalho 6x1, a PEC da Segurança Pública e a criação da Política Nacional de Minerais Críticos e Estratégicos.
27: Então eu decidi, como presidente do Senado, que uma semana seria semipresencial e a outra semana de esforço concentrado presencial. Então eu queria que os gabinetes fossem avisados, as assessorias avisadas, para que no próximo esforço concentrado nós estejamos todos aqui presentes no plenário, se for possível, os 81 senadores.
26: Essa é a segunda data de esforço concentrado de votações do segundo semestre. Na primeira, de forma semipresencial, foram votados, por exemplo, o projeto que cria o Programa de Desenvolvimento da Indústria de Fertilizantes e uma medida provisória que socorreu vítimas de desastres naturais. Esforço concentrado é como se chamam as reuniões centralizadas em períodos curtos, na tentativa de votar projetos urgentes, apesar do período eleitoral, quando os parlamentares estão em campanha em seus estados. Esse ano, 2/3, ou 54 das vagas do Senado estão em disputa. Para saber mais sobre a função do Senado e dos senadores e senadoras, visite o especial Eleições 2026 da Agência Senado, em senado.leg.br.
24: A troca de bebês e o tráfico de crianças são riscos que podem ser evitados com mais segurança e identificação nas maternidades. Um projeto aprovado pela Comissão de Constituição e Justiça prevê a coleta de dados biométricos do recém-nascido logo após o parto.
25: A medida busca garantir a identificação segura do bebê e dar mais proteção às famílias. Os detalhes com o repórter Bruno Lourenço.
4: Pelo texto, o procedimento de identificação biométrica deverá registrar as impressões digitais da mãe e a dos pés do bebê. Essas informações constarão da declaração de nascido vivo. A relatora, senadora Roberta Scioli, do Republicanos de Roraima, defendeu a medida.
6: Exigência de vinculação individualizada e rastreável entre a identificação biométrica da mãe e do recém-nascido, destinada a assegurar a autenticidade, identificação e a integralidade das informações registradas.
4: A senadora doutora Eudócia, do PSDB de Alagoas, reforçou que a iniciativa aumenta a segurança do registro civil e previne a troca, o roubo, as adoções irregulares e o tráfico de bebês.
7: E aí nós iremos mudar a história dos nossos recém-nascidos para não terem o risco de serem trocados ou de ser confundido contra o bebê, enfim, de ter algum tipo de fraude.
4: A proposta passará por um turno suplementar de votação na CCJ antes de poder seguir diretamente para análise da Câmara dos Deputados.
24: O presidente da Comissão de Relações Exteriores defendeu um acordo para evitar uma escalada comercial com os Estados Unidos. Isso porque uma disputa comercial pode ter impactos diretos na economia e nas relações entre os dois países.
25: Diante do novo tarifaço americano, o governo brasileiro abriu um processo de reciprocidade e o Senado acompanha as negociações. O repórter Pedro Pincer tem mais informações.
8: O governo brasileiro anunciou a abertura formal do processo para avaliar se o tarifaço dos Estados Unidos contra exportações nacionais será respondido com base na lei da reciprocidade econômica, que é um novo mecanismo da legislação brasileira para disputas comerciais. O Palácio do Planalto informou que o procedimento foi iniciado a partir do compartilhamento do pedido pela Secretaria Executiva da Câmara de Comércio Exterior com os demais integrantes do seu Comitê Executivo de Gestão. O consultor legislativo do Senado, Marcos Túlio Bezerra, lembrou que o Brasil pode pôr sobre a mesa pautas essenciais para os Estados Unidos, como direitos autorais que afetam as big techs e patentes de medicamentos.
9: Então, se com a ameaça das medidas, a possibilidade de adoção das contramedidas aqui pelo governo brasileiro, o governo já consiga ser bem sucedido em retomar a negociação, a gente já considera que a lei vai ter um sucesso.
8: Em nota, o presidente da Comissão de Relações Exteriores, senador Nelsinho Tradi, do PSD de Mato Grosso do Sul, afirmou receber com atenção à decisão do Poder Executivo. Para o senador, o Brasil precisa estar preparado para agir quando necessário, sem esquecer que as relações bilaterais com os Estados Unidos ocorrem há mais de 200 anos e que todas as possibilidades de entendimento devem ser buscadas antes de uma escalada comercial.
24: Para quem trabalha ao volante, o veículo é ferramenta de trabalho e fonte de renda. Mas, na hora de trocar o carro ou renovar a frota, o acesso ao crédito pode ser um obstáculo.
25: Para facilitar esse financiamento, o Congresso vai analisar uma medida provisória sobre o tema. A senadora Leila Barros foi eleita presidente da comissão mista, que vai examinar a proposta. A reportagem é de Marcela Cunha.
10: A senadora Leila Barros, do PDT do Distrito Federal, destacou que o texto foca em uma categoria que hoje reúne
2: reúne mais de 2 milhões de brasileiros, motoristas de aplicativo, taxistas, entregadores e motofrentistas. Esses trabalhadores dependem de seus veículos diariamente, mas esbarram na burocracia dos bancos, na hora de financiar um novo modelo. Ao assumir a presidência da comissão mista, a senadora Leila ressaltou que a falta de crédito acessível acaba penalizando quem mais trabalha.
3: Quem trabalha por aplicativo sabe como é difícil chegar ao sistema financeiro apresentando uma renda variável e conseguir crédito com juros e prazos razoáveis. Muitas vezes, o resultado é continuar trabalhando com um veículo antigo e compromete uma parcela cada vez maior da renda do trabalhador.
2: Para facilitar os financiamentos, a medida provisória prevê o uso de recursos do Fundo de Investimento em Infraestrutura Social e a criação de mecanismos de garantia pública. Além de gerar renda, a proposta foca em cidades sustentáveis, incentivando frotas de baixo carbono e pontos de recarga de baterias. A relatora será a deputada Amanda Gentil, do Progressistas do Maranhão.
11: Eleições 2026.
24: Em 2026, o eleitor vai às urnas para escolher quem vai representar seu estado ou distrito federal no Senado. Mas, afinal, o que faz um senador? Além de participar da criação e da revisão das leis, ele tem a missão de fiscalizar o governo federal e exercer atribuições exclusivas do Senado.
25: A reportagem de Yasmin Rodrigues explica como funciona esse trabalho e por que o Senado tem um papel central na democracia brasileira.
12: O Senado Federal é uma das duas casas do Congresso Nacional e representa os estados e o Distrito Federal. Senadores e deputados federais apresentam, discutem e votam propostas que podem virar leis. O Senado também tem o chamado papel revisor. Depois de aprovada em uma das casas, a proposta é analisada pela outra, que pode fazer mudanças antes da aprovação final. Para o presidente do Senado, Davi Alcolumbre, o trabalho dos parlamentares é uma responsabilidade de todos.
13: Isso não é uma missão de um homem, nem de uma mulher, nem da mesa diretora. Isso é a missão dos 81 senadores, de todos os partidos constituídos no Brasil, de 513 deputados federais e deputadas, porque só a união pode transformar verdadeiramente a vida das pessoas.
12: Senadores e deputados também têm a função de fiscalizar o Poder Executivo. Isso significa acompanhar as ações do governo federal, avaliar políticas públicas, analisar as contas da Presidência da República e criar CPIs. Mas o Senado tem atribuições que são exclusivas da Casa. Uma delas é aprovar as autoridades indicadas pelo Presidente da República, como ministros dos tribunais superiores, o Procurador-Geral da República, diretor do Banco Central e embaixadores. Outra é autorizar operações de crédito da União, dos estados, do Distrito Federal e dos municípios. E, por fim, o Senado é responsável por julgar o presidente da República em um processo de impeachment, depois que a Câmara dos Deputados autoriza a abertura do processo.
25: Trabalhos técnicos de Eliseu Caires, o Jornal do Senado fica por aqui. Acompanhe agora as notícias da Câmara dos Deputados. Boa noite.
24: Boa noite e até amanhã.

0: reduzem a carga tributária para resseguradoras nacionais.
1: Parlamentares regulamentam a profissão de conservador-restaurador.
0: Boa noite. Avança na Câmara a proposta que regulamenta a profissão de conservador-restaurador de bens culturais. A medida era uma demanda histórica da categoria, como informa a repórter Paula Bittar.
2: A Comissão de Constituição e Justiça da Câmara aprovou uma proposta que regulamenta o exercício das profissões de conservador-restaurador de bens culturais e de técnico em conservação-restauração de bens culturais. De acordo com o texto aprovado, poderá atuar como conservador-restaurador de bens culturais móveis e integrados quem tiver diploma de curso superior na área, reconhecido pelo Ministério da Educação ou expedido por instituição estrangeira e revalidado no Brasil, ou mestrado ou doutorado na área expedido por instituição brasileira reconhecida pelo Ministério da Educação ou por instituição estrangeira e revalidado no Brasil, desde que tenha elaborado dissertação ou tese em tecnologia da conservação e restauração de bens culturais móveis e integrados e comprove pelo menos 5 anos de atividades técnicas e científicas próprias do campo. Também poderão exercer a profissão aqueles com diploma de outros cursos superiores que exerçam atividades na área há pelo menos 5 anos até a data de publicação da lei e os que tenham concluído até a data de publicação da lei curso de especialização na área observada a carga horária mínima exigida pelo Ministério da Educação. Entre as atribuições do conservador restaurador de bens culturais móveis e integrados estão realizar procedimentos de conservação e restauração em bens culturais, ministrar aulas relacionadas ao tema, desenvolver e coordenar projetos e pesquisas científicas sobre o tema e elaborar laudos técnicos, orientar e supervisionar acondicionamentos e acompanhar o transporte de obras de valor histórico, artístico e cultural como courier. Já para atuar como técnicos em conservação e restauração de bens culturais móveis e integrados, é preciso ter curso de educação profissional técnica de nível médio na área, no Brasil ou no exterior e revalidado no país, ou então atuar na atividade comprovadamente há mais de 5 anos e não possuir escolaridade técnica exigida até a data da publicação da lei. Entre as atribuições desse profissional estão realizar exame técnico do estado de conservação de bens culturais móveis e integrados e auxiliar em eventos como seminários e exposições sobre o tema. Entre os deveres e responsabilidades do conservador, restaurador e do técnico estão assumir apenas trabalhos que possam realizar com segurança dentro dos limites de sua formação, não utilizar produtos, materiais e procedimentos técnicos que ponham em risco a integridade do bem cultural e na compensação de acidentes ou perdas não encobrir ou modificar o que existe do original, de modo a não alterar suas características e condições físicas após o evento. A autora do projeto, deputada Fernanda Melchiona, do PSOL do Rio Grande do Sul, considerou a aprovação uma vitória para os profissionais e para as universidades. Segundo ela, os profissionais pleiteiam essa legislação.
3: Eles tinham apresentado essa iniciativa com então o deputado Chico Alencar, que nesse ano não exerceu um mandato federal. E eu apresentei, portanto, esse projeto, que depois foi qualificado pelas contribuições das universidades que têm o curso, como é o caso da UFPEL, na Universidade Federal do Pará, eu tive conhecendo a formação e o trabalho, que contribui enormemente para a preservação de bens culturais, o nosso patrimônio, a valorização da carreira, o incentivo à formação técnica, se aproxima de padrões internacionais, né? De conservação e restauração.
2: A proposta considera bem cultural móvel o objeto de natureza artística, histórica, documental, científica e tecnológica. Isso abrange obras de arte, documentos, artefatos arqueológicos, etnográficos e de cultura popular e elementos paleontológicos de ciências naturais, científicos e tecnológicos, possíveis de serem deslocados ou transportados. Já o bem cultural integrado está vinculado à superfície construída de um bem imóvel ou da natureza. Isso inclui pinturas artísticas ou decorativas, retábulos, esculturas, ourivesaria, cerâmica, azulejaria, estuques, relevos, elementos decorativos e tecnologias que envolvam os elementos construtivos e os materiais de construção empregados nas vedações, revestimentos e acabamentos. A proposta que regulamenta o exercício das profissões de conservador, restaurador de bens culturais e de técnico em conservação, restauração de bens culturais, segue agora para o Senado, a menos que haja recurso para votação antes pelo plenário da Câmara. Da Rádio Câmara, de Brasília, Paula Bittar.
4: Educação.
2: Veto preto do PSD exalta a expansão dos cursos de medicina nas universidades estaduais do Paraná. O deputado cita a criação do curso de medicina em Apucarana e o lançamento da graduação no campus da Unespar em Paranavaí, além do curso de enfermagem em Paranaguá.
0: Na opinião de Beto Preto, a ampliação das vagas em cursos da área de saúde contribui para a formação de profissionais que atuarão no Sistema Único de Saúde. O parlamentar reforça que as graduações são gratuitas e oferecem oportunidades para estudantes da rede pública.
4: Saúde.
2: Paulo Soares, do Podemos de São Paulo, apresentou projeto que visa descentralizar e regionalizar os serviços do SUS, usando estruturas hospitalares atualmente desocupadas em cidades menores para ampliar atendimentos e reduzir mortes em filas de espera.
0: Paulo Soares cita a cidade de Bauru como exemplo, com a morte de 1.123 pacientes à espera de leitos nos últimos 5 anos. O congressista cobra mais atenção do governo federal às regiões interioranas, com a disponibilização de profissionais e equipamentos.
4: Previdência.
2: Rodrigo Hollenberg, do PSB do Distrito Federal, apresentou projeto que amplia o acesso ao benefício de prestação continuada. A proposta eleva para meio salário mínimo por pessoa o limite de renda familiar e permite descontar gastos com alimentação especial, medicamentos e terapias.
0: Rodrigo Hollenberg também defende a regulamentação da avaliação biopsicossocial. Ele sustenta que a medida é necessária para garantir o acesso efetivo das pessoas com deficiência aos benefícios previstos em lei.
2: Dani Cunha, do PL do Rio de Janeiro, defende projeto que permite a pais ou responsáveis por crianças e adolescentes com deficiência trabalhar sem perder o benefício de prestação continuada. Pela proposta da deputada, a remuneração de até 10 salários mínimos não entraria no cálculo da renda familiar.
0: Dani Cunha afirma que a regra atual desestimula o retorno ao mercado de trabalho, especialmente de mãe solo, já que qualquer aumento de renda pode resultar na perda do benefício da criança. Ela acrescenta que o texto também autoriza a dedução de despesas com o tratamento da deficiência.
4: Comissões.
2: Luiz Lima, do Novo, do Rio de Janeiro, destaca os resultados da CPMI do INSS na investigação de descontos indevidos em aposentadorias. De acordo com o deputado, a comissão ajudou a identificar operadores financeiros, servidores e entidades suspeitas de participação nas fraudes.
5: A gente teve a felicidade de mostrar para o Brasil ser um facilitador até para a Polícia Federal e para o STF das pessoas envolvidas. Servidores do próprio INSS, operadores financeiros, recebedores de propina, sindicatos de fachada. Então a gente tem mais de 20 pessoas hoje presas e percebeu o quanto o brasileiro dispõe de tempo e de inteligência para fraudar, para enganar.
0: Luiz Lima acrescenta que 3 entidades investigadas teriam desviado mais de 6 bilhões de reais de aposentados, com descontos mensais que chegavam a R$50. Na avaliação do deputado, a CPMI contribuiu para recuperar recursos e dificultar a repetição das fraudes.
4: Segurança Pública.
2: Bongás, do PT Gaúcho, defende a aprovação de projeto que criminaliza a misoginia, entendida como ódio ou discriminação contra mulheres por sua condição de gênero. O deputado pondera que esse tipo de conduta alimenta a violência e viola a dignidade das mulheres.
0: Bongás pede que a Câmara vote logo a proposta, já aprovada pelo Senado. O parlamentar rejeita a ideia de que o projeto promova censura contra homens, mas diz que o objetivo é responsabilizar quem incentiva ou dissemina práticas de discriminação contra as mulheres.
2: Roberto Monteiro Pai, do PL do Rio de Janeiro, agradece a aprovação de uma moção de louvor ao filho Gabriel Monteiro na Comissão de Segurança Pública. Segundo o deputado, a homenagem reconhece a atuação do ex-vereador no combate à criminalidade.
0: Roberto Monteiro Pai também destaca o trabalho da policial civil do Distrito Federal, Deise Andrade, no enfrentamento ao feminicídio e à violência sexual contra crianças. O parlamentar ressalta a importância das ações de combate à violência contra as mulheres.
4: Economia.
2: A Câmara aprovou um projeto que reduz tributos pagos por empresas resseguradoras nacionais. O repórter Marcelo Lascher nos conta quais as medidas propostas.
6: O plenário da Câmara aprovou o projeto que reduz a carga tributária para resseguradoras nacionais. Resseguradoras são empresas que assumem parte dos riscos das seguradoras. Elas são responsáveis por uma espécie de seguro do seguro, usado principalmente em operações de grande valor ou com potencial para gerar perdas elevadas. O principal benefício proposto pelo projeto é a redução da alíquota da contribuição social sobre o lucro líquido, a CSLL, que hoje é de 15% e passa a ser de 9%. A proposta foi apresentada pelo deputado Isnaldo Bulhões Júnior, do MDB de Alagoas, com a justificativa de que as resseguradoras nacionais perderam mercado a partir de 2019, com a eliminação de restrições à atuação de resseguradores estrangeiros. Segundo Isnaldo Bulhões Júnior, as resseguradoras estrangeiras não recolhem no Brasil CSLL e imposto de renda sobre pessoa jurídica, como as nacionais. Por isso, o projeto também isenta as empresas brasileiras de um adicional do imposto de renda. O projeto recebeu parecer favorável do relator, deputado Fernando Monteiro, do PSD de Pernambuco, mas não teve apoio do governo, como explicou o deputado Ayrton Faleiro, do PT do Pará.
7: Nós estamos tratando de um projeto que ele traz implicações financeiras, ordenamento de despesa, impactos nas finanças. Nós estamos numa reta final de governo, que tem um plano econômico em curso, que tem compromissos com a sociedade para fazer entregas. É hora de nós trazermos e aprovarmos aqui coisas que venham trazer impacto financeiro.
6: Para o relator Fernando Monteiro, a arrecadação pode inclusive vir a aumentar, mesmo com benefício fiscal. Segundo ele, a proposta beneficia as empresas nacionais e pode forçar as estrangeiras a abrirem subsidiárias no país. Já o autor da proposta, Isnaldo Bulhões Júnior, disse que não há prejuízos para a arrecadação.
8: Não há um equívoco, não há nenhum prejuízo, não há nenhum problema. Apenas equaliza a empresa nacional, a empresa brasileira, dentro da concorrência com as empresas estrangeiras.
6: O projeto que reduz a carga tributária para resseguradoras nacional seguiu para análise do Senado. Da Rádio Câmara de Brasília, com informações de Antônio Vital, Marcelo Larcher.
4: Desenvolvimento Regional.
0: Leonardo Gadelha, do Podemos, reivindica o aumento da quantidade de água da transposição do Rio São Francisco destinada à Paraíba. O deputado afirma que o volume previsto atualmente para o estado é insuficiente para atender às demandas da população e do desenvolvimento regional.
9: Leonardo Gadelha argumenta que os canais da transposição comportam uma vazão superior à autorizada pela Agência Nacional de Águas. O parlamentar pede uma revisão da distribuição entre os estados do Nordeste diante do risco de agravamento da seca com a ocorrência de fenômenos climáticos extremos.
4: Transportes.
0: Euclides Petersen, do Republicanos de Minas Gerais, propõe financiar a modernização, ampliação e recuperação de aeródromos públicos de interesse regional. A ideia é criar um programa nacional.

0: Que os incentivos fiscais para captar recursos de pessoas físicas.
1: Pela proposta, os contribuintes poderiam destinar parte do imposto de renda a projetos aprovados pelo governo. Segundo Euclides Petersen, a medida amplia a conectividade aérea e estimula o desenvolvimento econômico, o turismo e o acesso a serviços públicos no interior.
2: Trabalho.
0: Chico Alencar, do PSOL do Rio de Janeiro, defende a aprovação de um projeto de sua autoria que estabelece o fim dos penduricalhos, que são parcelas adicionais incorporadas aos salários de funcionários dos três poderes e que extrapolam o teto constitucional de R$ 46 mil brutos.
1: O legislador cita que 91% dos magistrados recebem acima do teto e, em sua avaliação, a medida vai combater a desigualdade salarial no país. Chico Alencar também cobra do Senado a aprovação do fim da escala 6x1 como medida de combate à desigualdade social.
0: Daniel Almeida, do PCdoB da Bahia, apoia as reivindicações da Campanha Nacional dos Bancários. O deputado destaca a recomposição dos salários, o reajuste do vale-refeição, a participação nos lucros e melhores condições de trabalho nas agências e no regime remoto.
1: Daniel Almeida também pede mudanças nas regras dos planos de saúde dos bancos públicos. Segundo o parlamentar, alterações normativas dos últimos anos fizeram os bancários arcarem com uma parcela crescente dos custos.
2: Meio ambiente.
0: Delegado Matheus Laiola, do União do Paraná, apresentou o projeto que proíbe a caça esportiva em todo o país. A proposta altera a lei de proteção à fauna e também revoga dispositivos que tratam da regulamentação dessa modalidade de caça.
1: Segundo o delegado Matheus Laiola, a caça esportiva não pode se sobrepor à proteção dos animais e à preservação da biodiversidade. O parlamentar afirma ainda que a medida busca eliminar brechas na legislação e reforçar a proibição de práticas de caça voltadas ao lazer.
2: Esporte.
0: A Câmara aprovou uma política de incentivo ao futebol feminino no país. O repórter Antônio Vital tem mais informações sobre a proposta.
3: A menos de um ano da realização da Copa do Mundo Feminina no Brasil, o plenário da Câmara aprovou o projeto do governo que define diretrizes para o desenvolvimento do esporte no país. O projeto inclui o futebol feminino como prioridade na política pública esportiva nacional, com foco na profissionalização e na equidade de oportunidades. O texto também exige a elaboração de um plano de legado social, esportivo e financeiro da Copa do Mundo da modalidade, prevista para ocorrer entre 24 de junho e 25 de julho do ano que vem em 8 capitais. A proposta prevê que o Ministério do Esporte deverá promover condições favoráveis para o futebol feminino e incentivar a igualdade salarial e a participação de mulheres na gestão do esporte e na arbitragem. O projeto limita a inscrição de atletas não profissionais em competições oficiais. Na principal divisão nacional, o limite será de 4 atletas amadoras por equipe, com redução gradual até alcançar a total profissionalização do esporte. O texto prevê ainda a criação de protocolos para combater a discriminação, a intolerância e a violência contra as mulheres no esporte. A medida abrange atletas, árbitras, treinadoras, torcedoras e demais profissionais. O projeto recebeu parecer favorável da relatora, a deputada Jaque Rocha, do PT do Espírito Santo. Ela acrescentou na proposta diretrizes como a proteção da integridade física e psicológica das jogadoras, o combate ao racismo e à violência. No plenário, o relator foi o deputado Ayrton Faleiro, do PT do Pará, que defendeu medidas de incentivo para a modalidade.
4: Achamos por bem que a gente incentive o futebol feminino. O futebol, na sua essência, ele cumpre uma função de integração, de convívio social. E quando a gente fala de futebol, a gente vem em primeira visão muito o futebol masculino. Mas se a gente for para, inclusive, os interiores de cada um dos nossos estados, nós vamos ver lá um crescente movimento também nos clubes profissionais da participação feminina.
3: Na mesma sessão, a Câmara aprovou o projeto que reconhece o futebol praticado no Brasil como manifestação da cultura nacional. Os dois projetos foram enviados para análise do Senado. Na Rádio Câmara de Brasília, Antônio Vital.
1: Danley de Deus Interrols, do PSD Gaúcho, sugere ao Ministério da Educação medidas para melhorar a formação dos profissionais de educação física, para o atendimento de

0: e a apresentação de Márcio Aquiles Sardi e Val Monteiro. Boa noite.
1: Uma boa noite para você. Ouça agora o Minuto do TCU.
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0: Ótima noite de segunda-feira, começando mais uma semana e começando mais um Arquivo da Onda, o som de todos os tempos, aqui em 101,1. E a partir de agora a viagem começa até a meia-noite e você pode pedir a sua no arquivo do ouvinte 38826000. Para começar o arquivo tem Dire Straits,
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0: 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Roupa Nova, Anjo, também Elton John, George Michael, Sandra Sá. Na volta tem um arquivo do ouvinte.
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0: 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De volta, Arquivo da Onda. De volta com o Arquivo da Onda até a meia-noite, sempre com a sua participação no 3882-6000. É o nosso WhatsApp. Agora tem a música aqui da Rubia Heart.
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0: Onda é muito mais companhia, é muito mais amor. Fechando essa primeira hora do Arquivo da Onda, daqui a pouco tem mais. Tem Chicago, Richard Marx, Hit e muito mais.
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De volta, Arquivo da Onda. De volta com o Arquivo da Onda até a meia-noite, Richard Marks.

0: 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Aqui no Arquivo da Onda, só para contrariar, Interfone, Roberta Fleck, Alice Cooper, também Rich Casanova. Na volta, tem a sua música no Arquivo do Ouvinte.
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1: De volta com o Arquivo da Onda até a meia-noite. Agora tem o Arquivo do Ouvinte, a música da Sebastiana Sindlauper.
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0: Onda, é muito mais amor, é muito mais companhia. Ponto final em mais um Arquivo da Onda. De volta amanhã, terça-feira, 10 da noite. Encontro marcado com as melhores do passado. Um abraço e até amanhã. Tchau.
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0: Depois do intervalo com muito mais música. Continua com a gente.
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A gente segue com as melhores músicas da nossa programação. Daqui a pouquinho, depois do intervalo, tem muito mais aqui na Onda.

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0: Onda FM 101.1 no seu rádio, a gente segue com as melhores músicas na nossa programação. Daqui a pouquinho, depois do intervalo, tem muito mais aqui na Onda.
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1: Você está na onda, onda é muito mais. A gente volta já já depois do intervalo com muito mais música. Continua com a gente.

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1: Onda, pontualmente 5 horas. Bom dia!
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1: Oi, turma, bom dia.

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sorria. Terça-feira gostosa. Bom dia, alegria. Terçamos. Terça-feira, turma. E aí, tá tudo bem com você? Tá tudo certo? Estamos vivendo o dia 18 de agosto do ano 2026, dia da cultura chinesa, dia mundial da liberdade humana. É dia também do estagiário e hoje também é o seu dia. Parabéns pra você, saúde, paz, tudo de bom. Bora acordando, gente, bora despertando. É o Brasil de ponta a ponta. Alô, amigos do trecho, caminhoneiros, bora acordando, despertando. Estica o corpo, tá na hora. Bora tirar o povo da cama, desamassa essa cara. Bom dia, homem. Acorda aí, meu filho, tá na hora, bora despertar. O rei do terreiro tá dando ar da graça. Sai, cachorro. Bora, bom dia, com muita alegria. Bora que bora, vamos que vamos. Despertando pra mais um dia gostoso. 0800-558-0057. Tá liberado a partir de agora, tá? Pode participar comigo, pode pedir moda cabeceira. Trio Parada Dura, passe livre pra começar bem.

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2: Boa terça-feira, gente. Bom dia!

0: Dorival Neves e Alex Violeiro, carreteiro e cantador. É moda caprichada, é modão gostoso.
1: Você pediu, você participou. 0800-558-0057.
2: Alô?
1: Alô, bom dia.
0: Ah, vamos zapear, bora acordar o Brasil. Alô, bom dia.
3: Alô, bom dia, Fontenelle. Mas dá um alô pra nós aqui na, em Alenquer, no Garapé da Raiz. Eu sou Raimunda Lima.
0: Alô, Garapé da Raiz, Raimunda Lima. Obrigado pela audiência.
4: Bom dia, Fontenelle. Bom dia. Deus abençoe nosso dia, você tá bom?
0: Bonzinho.
4: Sim, Val por cá, Bataguaçu, MS.
0: Oi, irmãozão.
4: Sobrevoando aqui, região de Alto Araguaia, com destino a Sinop, Mato Grosso.
0: Legal.
4: Tá bom?
0: Bom demais.
4: Mandou um bom dia pra galera abençoada da rodagem aí, um forte abraço.
0: Aquele abraço, turma da rodagem, volante grande, bom dia.
5: Fontenelle, tudo bem? Aqui é a Marilene de Cabo Verde.
0: Ô Mari.
5: Deixa eu falar pra você, com uma muda saudade pra nós.
0: Essa é linda, hein?
5: Gilberto do Mar, quero oferecer pra todos vocês.
0: Legal.
5: E pra toda a minha família.
0: Agora mesmo.
5: Fontenelle, fique com Deus.

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Brasil, milionário José Rico, decida! E aí, já se decidiu? Vai acordar ou vai ficar espichadão? Vai perder a hora mesmo? É mesmo, cabocrão? Não acredito não que você vai passar da hora. Desperta aí, rapaz, tá mais do que na hora. Bora acordar, gente? Bora que bora! Tá na hora, deixa eu mandar alusão aqui especial pro meu amigo Edmilson, está em Araraquara. Ô, Fontenelle, já tô de pé aqui, esse negócio de perder a hora é pros fracos. Ainda bem que nós é forte, né, caboclo? Tamo no pé do eito. Ah, deixa eu mandar um alusão especial aqui também. É pro meu amigo Dirceu da farmácia em Araraquara. Ô, Dirceu, seu cafezinho aí, rapaz, é uma maravilha. O Dirceu manda os vídeos dele aqui fazendo cafezinho de manhã. Eu falo, rapaz, o seu, esse café aí tá bom, mas porque tem uns caboclão aí que tem também, né, a mania de fazer uns café fraco, rapaz do céu. O café não tem nem força de sair da garrafa. É, meu amigo, o trem é difícil. Café, claro, tem que ser café raiz, né, gente? É claro que também não pode ser aquele café forte, né? É que tem uns aí também que faz um café que, meu amigo do céu, nem sai da garrafa, né? Então tem que ser moderado, tudo no tempo certo, não é mesmo, Milson Moreira? Bom dia, Milson. Alô, turma querida de Arenápolis, Nova Marilândia, bora acordar. Alô, família Souto, tá na hora. Fala, Washington Novaes, tá cochilando aí, né, cabocrão? Bom dia, Washington, bora acordar. Edinaldo tá com nós em Paraíba.

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2: Onda 5:20. Olha a hora, 5:20. Bom dia.
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0: Estamos no ar em todo lugar. Bom dia para você que vai despertando com a gente, você que vai acordando no Alô, bom dia. Programa sertanejo número 1 do Brasil.
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2: Fala, companheiros e companheiras, ouvintes do Alô Bom Dia e do amigo Sérgio Fontenelle, uma ótima terça-feira para vocês, que Deus abençoe no trabalho, em casa, aonde você estiver. Esse é o Essência Sertaneja. Eu sou o Dinei Sertanejo, fique comigo que hoje tem uma coisa bem bacana sobre Mato Grosso e Matias.
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2: Você sabia que uma das canções mais marcantes da carreira de Mato Grosso e Matias quase teve um destino completamente diferente? Bom, por trás dessa moda que eu vou falar aqui está o talento da grande Fátima Leão, uma das compositoras mais importantes da música sertaneja. Bom, curiosamente, essa foi a moda que ela mais demorou para terminar, pois naquela época, naquele período no caso, ela conciliava a vida pessoal com a intensa rotina profissional, aquele negócio, né, de trabalhar em casa e ter a vida familiar ali misturada com o trabalho. Porque também naquela época ela atendia pedidos de todos, né, quase todos os músicos, né, os artistas da época gravavam com ela. Então era uma intensa, era muita coisa ao mesmo tempo. Mas mesmo diante de tantos compromissos, ela conseguiu finalizar essa canção, que se tornaria um dos grandes clássicos do sertanejo romântico. O que pouca gente sabe é que a ideia inicial dessa moda era entregar ela, não era pro Mato Grosso e Matias, e sim pro grupo Roupa Nova. Mas, no entanto, por falta de oportunidade, eu acho que correria, né, naquela época, no tempo, ela não conseguiu entregar a música. O que aconteceu? A composição encontrou o Mato Grosso e Matias, as vozes que eternizaram e transformando nessa moda em uma das mais lembradas da dupla, conquistando lugar especial no coração dos fãs e da música sertaneja. Dizem que a música tem endereço certo, mas fica a pergunta aqui: como teria sido se essa canção tivesse sido gravada pelo Roupa Nova? Será que ela teria alcançado o mesmo sucesso? Ou realmente ela foi destinada a ganhar vida, né, na interpretação do Mato Grosso e Matias? Uma ótima terça-feira para vocês, que Deus abençoe, até amanhã. E a música é Memória. Um abraço, tchau!

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1: Resumimos a sua história em música boa, em música sertaneja. Alô, Pamela, está no Alto do Araguaia, no Mato Grosso, tá com nós. Walter Câmbio, em Pirapora. Bom dia, Vartão.

0: Luiz Fernando e João Pinheiro, modão gostoso, hein? Viola combatente.
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2: Alô?
1: Alô? Alô, bom dia.
0: Bora zapear pelo Brasil, bora falar com a turma que vai acordando nesta terça-feira. Alô?
3: Bom dia, seu Sérgio. Dia. Paulo Barbosa.
0: Ô, Paulão.
3: Bom dia, Beto, trabalho.
0: Amém, meu irmãozão, tá com nós no norte de Minas, alô?
4: Aqui quem fala é o Isaías Vieira.
0: Ô, Isaías.
4: Aqui de Ibiúna.
0: Bom
4: Toca
0: demais.
4: Uma música pra nós aí.
0: Claro.
4: De Correio Paraná.
0: Ah.
4: É, com a música Tranca Porta e Me Beija.
0: Aí é caprichada, alô?
5: Alô, Fontinelli, bom dia.
0: Dia, menino.
5: Aqui é de volta aqui do restaurante Aldeia. Manda uma música pra nós aqui, a galera, pro Divino.
0: Teodoro
5: Sampaio, Paixão Proibida.
0: Moda caprichada, essa daqui é dolorida, hein, nego, véi? Bom dia pra

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1: Em música sertaneja, em música boa, terça-feira vai surgindo em nossas vidas. Fala Jurandir, tá em Parapuã. Alô, meu amigo Arnaldo, está no Triângulo Mineiro. Aquele abraço, Juca Romão, em Belo Vale, Minas Gerais. O Ezequiel em Oswaldo Cruz. Bom

que a porta e me beija, moda bonita de Chico Rei, Paraná, no Alô, bom dia, o programão sertanejão número 1 do Brasil que vai abraçando o Antônio Carlos em Cajamar, meu amigo Reginaldo Martins em Caldas, Minas Gerais, Credinaldo está em Uberlândia, ô meninão, aquele abraço, obrigado pelo carinho da audiência, Newton Célio em Jacutinga, Minas Gerais, alô Jurandir, bora acordar Jura, está em Parapuã, desamassa essa cara aí menino, bom dia, bora acordar cara amassada, meu amigo Estênio, está com nós em Três Rios, também Rio de Janeiro, minha amiga Elza Maria em Buritizeiro, bom dia, olha, 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
1: Onda 5:38. Bom dia.
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1: Bom dia, turma. Bora despertando para mais um dia. 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

0: muita música e alegria no começo do teu dia, que a sua terça-feira seja diferenciada, que a sua terça-feira seja abençoada, aqui no rádio e também na internet. O programa sertanejo número 1 do Brasil.
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2: Bom dia, meu amigo produtor, você está ligado no Centro do Agro com Cláudio Natel, aqui no programa Alô Bom Dia do meu amigo Fontenelle, e vai indo a nossa semana. O foco agora é garantir o trato do gado na seca. A silagem, muita gente planta um milho bonito, mas perde qualidade na hora de guardar. O segredo da silagem de primeira é a compactação. Tem que passar o trator pesado em camadas finas para expulsar todo o ar. Se ficar ar dentro do silo, a comida apodrece e perde proteína. Silo bem pisado e bem lonado é garantir a comida da vaca de leite, produzindo bem, o boi ganhando peso, mesmo quando o pasto acaba. Esse foi o Centro do Agro. Fiquem com

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2: No começo do seu dia tem fotografia com Chitãozinho e Chororó. Essa moda também é do grande poeta Alcino Alves, né? Pessoal do Alto Paranaíba. Alô, Triângulo Mineiro. Alô.

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2: Alô, bom dia. Bom dia, bom dia. Com muita alegria, gente. Bora despertando, bora acordando ao som do alô, bom dia. O sertanejão caprichadão do seu rádio, Antônio Feitosa. Acorda aí, Antônio. Tá em Paragominas. Edilene está em Jaguaribe.

0: Lato e João Carvalho. Vira volta, que moda bonita, hein? Modão cabeceira, modão gostoso no Alô, bom dia.
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2: Alô?
1: Alô? Alô, bom dia.
0: Bora zapear pelo Brasil, bora juntos, tem mais gente aqui. Alô, bom dia.
3: Bom dia, Futinelli.
0: Bom dia.
3: Aqui é o Reginaldo da cidade de Caldas.
0: Ô, Reginaldo.
3: Manda um abraço aí pro meu amigo João Paulo e a dona e a sua mãe.
0: Opa.
3: E pra toda a galera do Todos Caldenses. Manda uma música do Eduardo Costa.
0: Ah, toquei agorinha pra você, tá? Tem mais gente aqui. Alô.
4: Alô, Sérgio Botinelli. Bom dia, bom dia.
0: Bom dia, menino.
4: Aqui é o Jorge Chocolate, Paraíba do Sul, estado do Rio de Janeiro.
0: Ô, Jorgão.
4: Um abraço pra você. Como é que você tá? Acabou. Tudo bom?
0: Tô firme, meu irmão.
4: Tudo bem. Saúde e paz pra você e família.
0: Graças a Deus.
4: Você, Sérgio Botinelli, toca uma música pra nós aí, se possível. Mocoque Moraci aí, qualquer uma deles.
0: Ah, vou caprichar uma bonitona aqui pra você, tá? Alô, bom dia.

0: Lucinha Fontinelli.
1: Bom dia.
0: Um comodão aí bem das antigas pra mim que eu estou vindo. Eunice de Saúde, Bahia.
1: Ô, oh, minha amiga, obrigado. Alô, pessoal de saúde na Bahia. Obrigado pela audiência de todos vocês. Mococa e Moraci, jardineira do adeus. Bom dia.

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3: Alô, Brasil, bom dia. Mari Lércia está em Oswaldo Cruz, né, meu bem? Bom dia, bora acordar. Alô, Silvio Benedito, tá com nós em Limeira. Bom dia, Brasil.

0: Fechada, é o Barreirito Júnior e o Creone quebra topete no Alô Bom Dia, o caprichadão número um do seu rádio. Gente, estamos na terça-feira, semana ainda está no início, né? E você, como é que tá, hein? Como tá a disposição aí, a sua vitalidade? Tá tinindo e buzinindo ou tá sempre, né, ladeira abaixo, hein? 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
7: Onda 5:57. Bom dia, gente.
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0: eu tô com você em mais uma hora super gostosa do Alô Bom Dia. Eu sou o Fontenelle, quero você aqui comigo, tá bom? Aumenta o volumezão do rádio e bora despertar. O programa sertanejo número 1 do Brasil.
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2: Deus abençoe você e toda a sua família. Que alegria estar no Alô Bom Dia com Sérgio Fontenelle. Uma abençoada terça-feira para todos os nossos ouvintes. Eu tenho certeza de que Deus vai falar muito ao seu coração através deste programa.
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2: Mateus capítulo 5, versículo 17 a 19. Naquele tempo disse Jesus aos seus discípulos: não penseis que vim abolir a lei e os profetas. Não vim para abolir, mas para dar-lhes pleno cumprimento. Em verdade vos digo, antes que o céu e a terra deixem de existir, nenhuma só letra ou vírgula serão tiradas da lei, sem que tudo se cumpra. Portanto, quem desobedecer a um só destes mandamentos, por menor que seja, e ensinar os outros a fazerem o mesmo, será considerado o menor no reino dos céus. Qualquer mandamento que você transgride, está transgredindo todos os outros. Abra sua Bíblia em Tiago, capítulo 2, versículo de 10 a 11. Pois quem guardar os preceitos da lei, mas faltar em um só ponto, se tornará culpado de toda ela. Não é invenção minha, não é invenção da igreja, é a palavra de Deus. Porque aquele que disse: não cometerás adultério, disse também: não matarás. Se, pois, matares, embora não tenha cometido adultério, torna-se transgressor da lei. Eu não cometi adultério, mas matou. Eu não matei, mas cometeu adultério. Você veja, tudo está entrelaçado. Abra sua Bíblia em Tiago capítulo 1, versículo de 22 a 23. Sede cumpridores da palavra e não apenas ouvintes, isto equivaleria a vos enganardes a vós mesmos. Aquele que escuta a palavra sem a realizar, assemelha-se a alguém que contempla no espelho a fisionomia que a natureza lhe deu. É preciso cumprir todos os mandamentos. Eu preciso cumprir todos os mandamentos. Reflita, qual mandamento da lei de Deus você ainda não está cumprindo? E por amor a ele, você precisa cumprir. Eu preciso cumprir todos os mandamentos, não apenas um ou dois ou nove, todos. Que Deus abençoe em nome do Pai, do Filho, do Espírito Santo. Amém.
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2: Eu quero clamar agora por você, quero clamar pela sua família. Vem Espírito Santo, enche todos os que estão acompanhando este programa agora. Libera, Senhor, para esta pessoa o que ela mais precisa, para o corpo e para a alma. Libera, Senhor, curas e libertações em nome de Jesus para esta pessoa que escuta e para toda a sua família. Eu clamo a tua poderosa bênção. Visita agora com bênção de proteção, a bênção que só o Senhor pode dar. Abençoe-vos o Deus Todo-Poderoso, Pai e Filho e Espírito Santo. Amém.
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2: E eu quero lembrar você, se você quiser ouvir mais pregações, mais meditação da palavra, basta você me acompanhar no meu canal do YouTube, Frei Gilson / Som do Monte, no meu Instagram, no meu Facebook, no meu TikTok, e lá você vai encontrar muito mais palavra de Deus para você.
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0: De volta amanhã no programão Sertanejão número 1 do Brasil. Pra não te perder, Lopes e Garate. Alô Maricélia, alô Edinalva, alô Marcão Careca, alô Nortão de Minas. Bom dia.

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2: A moda é sertaneja, abraçando aqui o meu amigo Maurício, tropeiro do Triângulo Mineiro. Alô, tropeiros do Triângulo Mineiro. Ah, meu amigo Zezé Alves, tá com nós em Arenápolis. E alô,

0: Neto, sou mais um ex por aí no Alô, bom dia, boa terça.
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0: bom dia pra você.
1: Um abraço forte pra dar sorte. Alô, bom dia.
2: Bom dia, meu amigo Fontenelle.
1: Bom dia, alegria.
2: Aqui é o Nelsimar de Lajinha, Minas Gerais.
1: E aí, nego velho?
2: Toca pra nós aí. Narrando a saudade.
1: Ô, moda.
2: Dessa música.
1: Rapaz, essa é caprichada, hein? Mas tem o Tássio, de volta pra casa, aqui no Alô, bom dia. Terçamos, meu bem.
2: Rodar.

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2: É música e alegria no começão do seu dia, uma terça-feira abençoada. Alô, motorista, você do volante, muito obrigado pela audiência. Uma terça-feira abençoada. Joaquim tá em Campinas, o Edson está em Cascavel.

Tony Sampaios e Maurinho, ter você de volta aqui no Alô Bom Dia, o caprichadão número um do seu rádio. Olha, gente, eu gostaria de falar com você que está do outro lado ouvindo o Alô Bom Dia, você que está acordando cedinho. Olha, você pode pedir sua moda comigo? Claro que pode. 0800-558-0057. O Jorge Chocolate tá aqui comigo, Vandésio tá em Buritizeiro, Wilson Moreira, Nova Marilândia, meu amigo Ribamar. Ô Riba, você tá bom? Tá em Caraguatatuba, o Damião tá em Salto, aquele abraço. Silvana Esteves em Três Rios, abração. Serjão da Nutrição, tá sempre com nós aí no Parazão, né? Ó, pede comigo hoje também, gente, o pendrive de modão caprichadão do Alô Bom Dia, tá? 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
8: 6:20 na onda. Olha a hora, 6:20. Bom dia.
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0: Olha, por aqui tem muita música boa, muita alegria no começão do seu dia. Bora juntos? A terça-feira está apenas começando, tá? Coloca um sorrisão no rosto. Bom dia, alegria! O programa sertanejo número 1 do Brasil.
1: 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Fique por dentro das últimas notícias, histórias, dicas de manutenção e novas tecnologias.
2: Desde 2014, todos os caminhões e implementos rodoviários fabricados no Brasil são equipados com freios ABS e outros recursos tecnológicos. Na Europa, a combinação de pneumática com eletrônica decolou a partir de 1981. Por aqui, a Mercedes-Benz foi a pioneira em 1990. Depois de tanto tempo, essas tecnologias deveriam estar totalmente dominadas pelos mecânicos. Mas no dia a dia, sobram problemas. O maior desafio das oficinas independentes é investir em todos os equipamentos necessários e depois manter essa estrutura atualizada. Para dar uma ideia, um estradeiro novo pode ter mais de 100 sistemas eletrônicos que devem ser checados ou calibrados corretamente. A manutenção das válvulas e servos, que era bastante simples, agora exige uma bancada com eletrônica, cabos, scanners e softwares. Em alguns caminhões, até a troca do filtro secador deve ser informada ao módulo. O servo da embreagem também precisa do mesmo cuidado. A capacitação é outro ponto fundamental. Muitas vezes, até testes simples, como ligar as peças direto na energia, queimam a eletrônica. Também são comuns os defeitos intermitentes. Nunca autorize uma troca antes de checarem tudo. A falha pode estar num fio ou conector do chicote. Quer saber mais sobre o mundo dos pesados? Visite minutodocaminhão.com.br. 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
0: Ah, novidade tem no Alô Bom Dia, tem Ivone Sant'Angelo. O que eu sinto por você? A Ivone é maravilhosa, tem uma trajetória linda na música, né? Fez parte da primeira formação das Marcianas, hein?

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2: Eu estou do seu lado em mais um dia, abraçando a Luciana, está com nós em Botuverá, Santa Catarina, o Rodolfo Moraes em São José dos Campos. Bom dia.
3: Bem

0: de Camargo e Luciano, irmão da lua, amigo das estrelas, o sucesso no Alô Bom Dia.
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2: Alô?
3: Alô?
1: Alô? Alô, bom dia.
0: Bora zapeando pelo Brasil, bora lá. Alô, alô, bom dia.
4: Eu gostaria de ouvir a música Encontro de Poetas.
0: Boa.
4: Com Bia e Dino Franco.
0: Essa é bonita,
4: hein? Do Jataí Goiás.
0: Alô, Jataí Goiás, ligado aqui no Alô, bom dia.
5: Fala, meu amigo Fontenelle, aqui é Samix de Cleide, Santa Rita da Araguaia, Goiás.
0: Alô, Goiás.
5: Né, tá com um montão com nós.
0: Ah.
5: Tamo aqui ligadinho, todo dia eu tô ligadinho no programa.
0: Ô, nego, véi, tamo por cá também, firme, no pé do eito, alô, bom dia.
6: Bom dia, Sérgio, aqui é Jucimar de Paragominas, toca aí pra mim.
0: Ah.
6: Jacó Jacozinho.
0: Olha.
6: Ladão de terra.
0: Remoda.
6: Aqui em Paragominas, sua audiência é muito grande. Falou, meu irmão, bom dia.
0: Bom dia, um abraço ao povo querido de Paragominas, alô, Parazão, bom dia.

0: quatro cantos da casa. Teodoro Sampaio no Alô, bom dia, o sertanejão caprichadão número um do seu rádio, vai despertando você nesta terça-feira gostosa e falando pra você de vitalidade, disposição, né, gente? 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
2: 6h42 na onda, olha a hora, 6h42.
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2: Bom dia pra você que está aqui na Onda. Uma excelente manhã. 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

0: alegria no começo do seu dia, a gente desperta você. É claro que desperta para mais uma terça-feira super abençoada. Bom dia! Bom dia! 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
2: Sérgio Fontenelle, amigos do Alô Bom Dia, nós estamos contando a história das meninas prodígios do rádio brasileiro, as irmãs Galvão, Meire e Marilene. As duas, Sérgio Fontenelle, começaram, a Meire tinha 8 anos, a Marilene tinha 6 anos de idade, ou seja, meninas prodígio, né? E aí, elas começaram a cantar nos auditórios de rádio. Bom, com 14 e 12 anos de idade, elas já foram contratadas como profissionais da Rádio Piratininga, lá em Assis, né? E aí, imagina só, duas crianças, né, sustentando um programa de rádio com vozes afinadíssimas e tocando instrumentos, assim como gente grande. A Meire sempre gostou de tocar sanfona. Sempre foi uma sanfoneira que muita gente admira. E a Marilene tocava violão, né? Então as duas faziam um dueto e naquela época, gente, era um encanto, né? Você ligar a rádio e você ter lá as duas meninas que depois foram intituladas Rainhas da Fronteira. Ou seja, Meire e Marilene começaram muito cedo. Elas começaram muito cedo na música mesmo. E aí, nessa idade, as crianças estavam na escola, estavam preocupadas com outras coisas. Elas estudavam, trabalhavam e no final de semana eram contratadas pela Rádio Piratininga de Assis. Essa rádio, inclusive, ela faz parte da história de muita música, de muitos cantores da música sertaneja. Lá na Piratininga também, a gente contou aqui recentemente a história do Abel e Caim, né? Enfim, tinha muita coisa que envolvia essas duas irmãs. E assim foram, né? Gravaram o Beijinho Doce, que é uma música que conta a história da música sertaneja, né? O Beijinho Doce, além de ser gravado pelas irmãs Castro, depois as Galvão vieram com uma roupagem diferente e também alcançaram um sucesso nacional com esse clássico da música sertaneja. Bom, a gente tá contando essa semana a história das irmãs Galvão. Amanhã eu tô de volta com o terceiro capítulo, meu amigo Sérgio Fontenelle.

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2: A moda é sertaneja, mais um sucesso pra você matar a saudade. Alô, minha amiga Helenice Silva, Arenápolis, o Mato Grosso acorda ao som do Alô, bom dia. O Dimas Gomes está em Paragominas, aquele abraço. Dejanir, Presidente Prudente. Alô, meu amigo Carlos, bom dia.

0: Zezé de Camargo e Luciano, Cama de Capim, aqui no Alô Bom Dia, o programão sertanejão número 1 do Brasil. Bom dia, alegria!
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2: Alô?
3: Alô?
1: Alô? Alô, bom dia!
0: Bora zapeando pelo Brasil na terça-feira. Alô, bom dia!
4: Olá, bom dia, meu amigo Fantinelli.
0: Bom dia!
4: Aqui é o Vilmar Alves da Silva de Palmas do Tocantins.
0: Boa!
4: Fantinelli, eu gostaria que você tocasse aí pra mim. Do Ronaldo Viola.
0: Sei.
4: E João Carvalho.
0: Qual?
4: Rainha do Meu Destino.
0: Rapaz, essa é bonitona também, hein? Alô, bom dia.
5: Alô, Fantinelli. Aqui é o Valmir, da cidade de Itanhandu, sul de Minas Gerais.
0: Ô, Valmir.
5: Toca o modão pra nós aí.
0: Claro.
5: Do Pedro Bento e Zé da Estrada. Tropas e boiadas.
0: E moda caprichada, hein? Tem mais gente aqui. Alô, bom dia.
6: Alô.
0: Bom dia.
6: Ótimo dia para você, meu amigo.
0: Ô, meu irmão.
6: Washington, Guianópolis, Mato Grosso, Brasil.
0: Alô, Mato Grosso, alô, Brasil, alô, Francisco, cê tá bom, caboclinho? Tá com nós em São Carlos, abraçando a Neuza Gonçalves, em Itapevi, Daniel Frota, tá em Trombeta, tá no Parazão, Enita em Águas Lindas de Goiás, bom dia.

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Meu irmãozinho João Torres, ela bateu asas e quem vai bater asas neste momento sou eu. Tô pegando trecho, sartei de banda, amanhã nós estamos de volta no mesmo horário e eu conto com você, tá? Quem chegar primeiro espera, é sempre assim o nosso combinado e eu espero chegar primeiro do que você, tá bom, nego velho? Me siga nas redes sociais, arroba Sérgio Fontenelle com TI 2LY, aham. Você vai me seguir lá, vai me mandar uma mensagem lá, fala que você veio pelo rádio. Eu vou te seguir de volta, caboclão, tá bom? Vamos todos com Deus e ele estará com todos nós. Amanhã a gente se encontra. Até lá, Brasil. Bom dia.

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1: 7 horas. Se puser o microfone aqui, melhora, né? 7 horas e 1 minuto. Muito bom dia para você que a partir de agora acompanha mais uma edição do Jornal Bom Dia Litoral, edição do dia 18 de agosto de 2026. É sempre um prazer ter você por aqui. Muito obrigada por você escolher a Rádio Onda para acompanhar as principais informações regionais do seu dia. Eu quero dar um grande bom dia para o pessoal da construção civil, que já está todo mundo acompanhando a gente. Muito obrigada a você, motorista, independente de qual categoria você esteja atuando. Eu quero te agradecer por escolher 101.1 no dial do seu carro para acompanhar você pelo menos até as 9 da manhã. Muito obrigada, viu? Um abraço para os meus amigos motoristas caminhoneiros, motoristas de veículos pesados. É sempre bom demais saber que vocês estão aqui. E o pessoal dos aplicativos, tanto de entrega quanto de passageiro, os motoboys que também estão sempre acompanhando a gente. 7 horas e 2 minutos. Eu quero agradecer muito a licença que você nos concede de estarmos juntos até as 9 da manhã. Muito obrigada. 7 horas e 3 minutos. Alexandre, bom dia.
2: Muito bom dia, Leslie Cury. Bom dia aos nossos ouvintes. Bom dia aos internautas que estão sempre acompanhando o programa. Mais um dia de prestação de serviço, muita informação e, com certeza, aquela credibilidade que você traz com as suas informações. E eu sei que tem algumas boas hoje, hein?
1: Tem, sempre tem informação boa.
2: Tem um ouvinte que falou isso, será que a dona lá vai... Porque ele simplesmente chama de dona, tá?
1: Que bonitinho.
2: É, será que a dona lá vai falar umas coisas? Eu falei, olha, você já tá imaginando o que
1: é. Que na verdade, tá todo mundo esperando... Desde ontem eu recebi alguns recados nas minhas redes sociais. Aliás, me sigam no Instagram, @Leslie_Cury. Me siga lá. Eu recebi alguns recados nas minhas redes sociais. Nossa, mas você não falou de tal assunto, você não falou de outro assunto, você não falou de não sei o quê. E aí, antes da gente... Não, eu vou primeiro fazer a prestação de serviço, porque eu sei que tem muita gente que fica esperando a previsão do tempo, balsa e estrada, e aí a gente entra nesse assunto. 7 e 4, vamos à previsão do tempo.
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1: O tempo tem dia de sol com nevoeiro ao amanhecer e à noite. À tarde, o céu fica com algumas nuvens. E, aliás, por falar em nevoeiro ao amanhecer, aqui próximo à Fazenda Serra Mar, tá um nevoeiro brabo ali, viu? Então, pelo amor de Deus, tenha cuidado. Próximo à CEMUG, a gente tem a faixa de pedestre. E as pessoas atravessam, às vezes você distraidamente pode não ver. Então, respeite os limites de velocidade. A visibilidade não está tão boa assim por enquanto. Então, respeite os limites de velocidade, tá bom? Temperatura máxima de 27 graus, sensação térmica no momento de 22, a mínima de 18. Não há chance de chuva, 94% é a umidade relativa do ar, 25 quilômetros a rajada de vento e a velocidade do vento é de 5 quilômetros. Não se anime, tá calor. A temperatura vai subir pelo menos até sexta-feira. Nós podemos chegar aí a 30, 31 graus, mas já temos a previsão de uma nova frente fria se formando no sul do país. Ao longo da semana, a gente traz essas informações para vocês se atualizando. 7 horas e 5 minutos, vamos saber nesse momento como estão as balsas.
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1: Segundo o site da CEMIL, que é da Secretaria de Meio Ambiente, Infraestrutura e Logística, são 6 embarcações em operação e 30 minutos de espera, tanto do lado de São Sebastião quanto do lado de Ilhabela. O site da concessionária diz que o motorista de veículos pesados não encontra nenhuma dificuldade para fazer a travessia. Pergunta que não quer calar: será que isso é verdade? Porque a gente já teve alguns episódios que a CEMIL diz uma coisa e o motorista que está na fila diz outra. Então, eu sempre vou acreditar no meu ouvinte.
2: Ah, com
1: porque
2: certeza.
1: Ele tá lá, ele tá sentindo na pele. Então, não sei se estas informações que eu passei para você agora correspondem à verdade. De qualquer maneira, eles dizem aqui que são 30 minutos. Se você quiser atualizar e ajudar os demais, 3882-6000 é o nosso WhatsApp ou então o chat do YouTube, que também está à sua disposição. Vamos saber então as condições das rodovias que cortam a nossa região.
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1: No quilômetro 55, entre Ubatuba e Maranduba, o motorista nesse momento encontra uma boa condição de trânsito. O mesmo acontece entre Caraguatatuba e São Sebastião, no quilômetro 92,5. O motorista também tem uma boa condição de trafegabilidade. Na SP-125, que é a Oswaldo Cruz, que é a rodovia que liga Ubatuba a Taubaté, nós temos no quilômetro 81, se aqui me ajudarem, né? Aí eu posso contar

0: mas o trânsito é bom nesse momento. Na rodovia dos Tamoios, no quilômetro 12, que fica lá no Planalto, próximo ao Vaca Preta, trânsito bom, boa visibilidade. No 58.1, lá no trevo de Salesópolis, tempo bom também. E trânsito tranquilo. E na Serra, no quilômetro 80, mais 200 metros, também o motorista encontra a mesma condição. Se por um acaso você está vendo um cenário diferente daquele que eu contei aqui para você, avisa a gente, né? Você ajuda a rádio e ajuda os demais motoristas. E no mais, eu desejo que você tenha uma excelente viagem. Respeite os limites de velocidade, não use celular ao volante, use sempre o cinto de segurança, crianças no banco traseiro. E se for bebê, meu amigo, não dirija. Agora eu vou te dar um conselho melhor: se for bebê, não saia nem de casa. Né? Porque tem gente que bebe, arruma encrenca, bate o carro, mata os outros, fica em casa.
1: Enche o latão lá em casa.
0: É, se tranca num quarto sozinho, lá, sozinho. Ah, mas aí não tem graça. Mas aí o problema é seu, né? Quem quer beber é você. Então você que tem que arrumar ninguém, a graça. É, porque nós tivemos um acidente feio na Serrinha. Sim. E um dos condutores, segundo as últimas informações, estava embriagado.
1: Embriagado.
0: É, então...
1: Mas não tá preso, né?
0: Não acompanhei mais essa informação. Não acompanhei mais.
1: Ainda bem porque, que não morreu.
0: Porque tem coisa que
1: morreram pessoas, não
0: se irrita muito a pessoa. E ultimamente eu tô evitando me irritar. É difícil, eu confesso. Porque se abrir as redes sociais, o que você mais encontra é coisas para te irritar. Rodrigues Alexandre, bom dia. Leslie Alexandre Carvalho, começou a caça aos votos no nosso litoral norte. Pois é, Rodrigues, começou mesmo. Ah, minha cunhadinha tá aqui, que bonitinha. Carla de Andrade Guerra, ouvindo a gente lá em Bragança Paulista. Bom dia, Léo, uma semana abençoada. Beijos, beijos pra você, querida. Deve estar indo pra Extrema já. Ela dá aula lá em Extrema, concursada da prefeitura. Boa semana, Carlinha, um beijo. 7:11. Gente, uma notícia que eu fiquei muito triste a hora que eu vi. Faleceu a Laura Cardoso.
1: A atriz?
0: É. Ela faleceu aos 98 anos e ela é um dos maiores nomes.
1: Isso é verdade.
0: Da dramaturgia brasileira. E a informação foi divulgada no perfil oficial do Instagram na madrugada dessa terça-feira. Abre aspas, nossa grande estrela se despediu de nós. Laura Cardoso estará para sempre em nossos corações. Obrigada por tudo, nossa amada e eterna Laura Cardoso, é o que diz a publicação. Ela foi protagonista de diversos papéis na televisão brasileira, no cinema. A Fátima Cardoso, filha da atriz que faleceu nessa noite de segunda-feira, ela confirmou que a cerimônia do velório vai acontecer entre 8 e 2 da tarde no bairro da Bela Vista, na região central de São Paulo. Laurinda de Jesus Balerone nasceu em 1927 e começou a atuar aos 15 anos. Ela estreou na TV com 25, em 1952, em Tribunal do Coração da extinta TV Tupi. Desde então, trabalhou em mais de 60 novelas, sendo a atriz com mais títulos na carreira do país. Seu último trabalho na TV foi na novela A Dona do Pedaço, em 2019, e no filme Dona Rosinha, em 2025. A atriz estreou na Globo em 1981, na novela Brilhante, a convite do diretor Daniel Filho. Acabou contratada 2 anos depois, quando atuou no folhetim Pão Pão Beijo Beijo. Em 93, Laura viveu um de seus papéis mais emblemáticos da TV. Dona Isaura, mãe das gêmeas Ruth e Raquel em Mulheres de Areia. No ano seguinte, outro papel que reforçou o talento da atriz e até hoje segue como um de seus personagens mais lembrados,

0: foi Dona Guiomar de A Viagem, onde ela contracenou com Miguel Falabella, que homenageou a atriz na madrugada dessa terça-feira. Ao longo de décadas de carreira, Laura Cardoso colecionou indicações e prêmios por suas atuações na TV, no teatro e no cinema. Entre eles, 5 troféus da Associação Paulista de Críticos de Arte. Prêmio Oscarito do Festival de Gramado por sua contribuição ao cinema brasileiro. E em 2006, foi laureada pelo presidente Luiz Inácio Lula da Silva com a Ordem do Mérito Cultural por sua contribuição à cultura brasileira. E lá se foi mais uma profissional da dramaturgia e que vai deixar aí um legado, né? Sim. Principalmente para essa geração.
1: Tem um papel que ela
0: tá
1: fez
0: chegando agora
1: na novela ou na minissérie Gabriela, onde ela era aquela beata, mãe lá de um coronel. Hilária, ela fantástica.
0: Não, ela Joana Afonso, sensacional. Sim, sim. São atrizes.
1: E quando eu falo Hilária, que você vê que a pessoa consegue desenvolver um personagem que, mesmo sendo ruim na trama, chama atenção, né? Ela foi fantástica.
0: No nosso WhatsApp, bom dia, galerinha da informação. Ótima terça-feira para todos nós, Vitão do Indaiá. Bom dia,
1: bom
0: Vitão.
1: Bom dia, Vitão.
0: Que seu trabalho seja muito abençoado e próspero e que Deus te acompanhe, viu? Bom dia a todos. Bom dia, Hebe Camargo, do rádio. E ao Xandão da rádio, Olavo. Bom dia, Olavo. Ótima terça.
1: Bom dia, Olavo.
0: Bom dia, Leslie Alexandre, Kleber Almeida. Bom dia, Kleber. Ótimo dia para a dupla dinâmica do rádio. Coelho do Getuba. Bom dia,
1: bom
0: Coelho.
1: Dia. Beijo.
0: Nossa, ele mandou uma foto do amanhecer tão bonita. Bom dia, Leslie. Bom dia, Alexandre. Bom dia a todos. E vamos para mais uma semana. Que Deus nos guarde e Pai Ogum nos guarde.
1: Amém.
0: Lúcia Helena. Um
1: Dona
0: beijo,
1: Lúcia, né?
0: É porque hoje é terça-feira, né? Patacori Ogum, é isso aí. É 7:16. Bom, eu
1: não sei nada, meu Deus.
0: É, você não sabe nada, mas deixa com quem sabe. Quem sabe, entendeu.
1: Ah, tá.
0: É uma reverência na espiritualidade, tanto na Umbanda quanto no Candomblé, a Ogum, que tem o seu sincretismo na religião católica de São Jorge.
1: Jorge, isso eu sabia.
0: Então, a gente, tanto na Umbanda quanto no Candomblé, quando dizem que Ogum te acompanha, gente, Patacori Ogum. É uma maneira de você. Ah. É como Deus te abençoe.
1: Sim, sim.
0: É assim. E como Deus é único, a gente sempre deseja o melhor, tenha a religião que você tiver. Independente do que você acredita. Na minha concepção, Deus é um só.
1: Você quer ver uma coisa que eu nunca consegui entender? Esse nome. Guerra Santa.
0: Guerra Santa?
1: É, não entra na minha cachola. Guerra normal, a gente sabe o que é agora. Santa? Que era na antiguidade, né?
0: Então, mas isso.
1: São as coisas que eu também juro pra você que eu gostaria.
0: Alexandre, eu escutava muito histórias da minha mãe.
1: Sua mãe viveu o miolo ali,
0: que
1: né?
0: Que chegaram no Brasil em 1957, casaram aqui, fugidos da Segunda Guerra. Vindos do Egito. Então, a gente, enquanto criança, eu e o meu irmão, a gente escutava muita história em relação a esses conflitos que acontecem até hoje, por incrível que pareça.
1: Quebra lá atrás, né?
0: Não, há muito tempo.
1: É,
0: há,
1: né,
0: muito tempo. Então eu vejo pessoas indignadas. Nossa, mas, gente, isso não é de hoje. É. A minha mãe faleceu com 86 anos e há 86 anos isso já acontecia. E isso já acontecia na época de Jesus, Então, não é de hoje.
1: Não é de hoje, né?
0: E aí usam Jesus Cristo, Alá e tudo para desculpa de um ego que não deveria existir. Essa que é a verdade. Alexandre, pronto, falei. Bom dia,
1: bom
0: meu
1: dia.
0: Querido. Você tá bem? Bom trabalho, viu? Wellington do Pouso Alto. Bom dia, Wellington. Um beijo para você. Por falar em Wellington do Pouso Alto, eu quero mandar um grande beijo para o vereador Jean Marques. Eu tenho acompanhado alguns questionamentos que ele tem feito na rede social dele. E ele ele fez a gentileza no final de semana de me avisar do falecimento do Forlin, porque foi ele que socorreu o Forlin. Então eu quero mandar um beijo a ele, viu, vereador Jamax? Um beijo pra você e pra todo mundo aí no Pozo Alto. 7:18, no início do programa, antes da gente começar as principais informações, eu estava falando que está todo mundo, os nossos ouvintes, esperando com que a gente se manifestasse em relação àquele ocorrido com a GCM de Caraguatatuba, e que ontem nós não tocamos no assunto. E por um detalhe muito simples, existem notícias que as pessoas gostam de fazer o sensacionalismo. Então eles pegam a notícia, eles vão esmiuçando, e aí começa a entrar umas coisas que não tem nada a ver e cria aquele... Não é o nosso objetivo aqui. Tanto que eu disse, eu vou esperar a manifestação dos órgãos oficiais para que a gente possa dar a informação. A prefeitura emitiu uma nota, o secretário de comunicação me enviou, eu fiz a matéria e nós vamos dar essa matéria daqui a pouco. E aí depois, ao longo do jornal, eu também vou tocar num outro assunto, que foi uma entrevista que o senhor alcaide de Caraguatatuba deu numa emissora aqui da região, e que ele não foi muito feliz, não. Ele não foi muito feliz no que ele falou. Mas isso a gente vai tratar ao longo do programa.
1: Você diz numa determinada parte da entrevista ou num todo, Leslie?
0: Eu vou te dizer que eu não tive paciência para ouvir a entrevista inteira. Se eu disser para os nossos ouvintes, que são as principais estrelas desse jornal, que eu ouvi a entrevista inteira, eu vou estar mentindo. Eu não ouvi, eu não tenho paciência para ouvir ele falar. Porque ele fala de uma cidade que eu desconheço. E que, assim como eu desconheço, a maioria da população de Caraguatatuba está procurando essa cidade que ele fala, e até agora eu não consegui encontrar. Mas vou tocar no assunto principal, que é o que me incomodou profundamente. A Alessandra Rocha está dando bom dia, excelente terça-feira, bom dia, Lê. Rodrigues dia. Alexandre foi uma excelente atriz, a Laura Cardoso, lembro dela em Mulheres de Areia. Marli Santana, bom dia, Leslie, Alê, excelente terça para nós, para você também, Marli. Wellington, bom dia, Leslie, Alexandre. Nossa, Hebe Camargo do rádio, ai, quem me dera. Eu queria só a conta bancária dela, Wellington, só... Olha, 4 joinhas dela resolvia a minha vida.
1: Não, uma coisa boa, você tem muito igual ela.
0: Eu?
1: Vocês são firmes, e ela era muito firme, hein?
0: Ah, eu sempre fui fã dela.
1: Ela...
0: Aí a Carla diz assim, porque as guerras eram abençoadas pela igreja antes de começar. Daí vem a expressão
1: guerra santa.
0: E eu vou te falar, essa minha cunhada, Carla, ela tem uns defeitinhos assim, sabe? Que eu não posso dizer qual é, mas eu amo ela de paixão. E ela é uma pessoa muito inteligente, ela deu aula na USP.
1: É uma catedrática.
0: Não, ela é muito inteligente. E assim, quando se trata de história,
1: ela conhece.
0: Principalmente história do mundo, ela conhece. Ela é extremamente inteligente. Então, se ela falou...
1: É isso mesmo.
0: Tá dito. Júlia Galdino do Litoral. Ele falou da taxa de lixo que vai voltar em breve. E tirou onda com a necessidade de um pai pedalar 3,5 km. Eu vou falar sobre esse assunto daqui a pouquinho.
1: Tá. O Vitão. Até ficou bravo comigo. Vitão, você sabe que eu sou seu fã também. A dona Lúcia lá do Getúba. E eu ainda continuo batendo essa tecla.
0: Não, e o meu ouvinte nosso, Pedro Yuri, lá na África.
1: Na África.
0: Também, se o senhor falar a sua frase,
1: eu juro
0: que o senhor vai tomar um soco aqui ao vivo.
1: Eu já deixei de mão, porque ele mesmo falou. É só olhar a entrevista dele. não sou eu. Volto a dizer desde o começo. Ô, não,
0: gente,
1: sou eu.
0: Se ele falar a frase que ele gosta, vocês podem trazer o carninho aqui do lixo pra ele pagar.
1: Tá bom.
0: É.
1: Assista uma entrevista.
0: Isso.
1: E dá um bom dia aqui para o jornalista. Os jornalistas, né? Que conduziram a entrevista, enfim, eu fico assim.
0: Júlio Busa e Gustavo Gami. Gosto muito dos dois. É,
1: eu aprendo isso com você, eu fico meio assim de citar
0: nomes.
1: Não,
0: eu não tenho nenhum problema em citar nomes, sabe por quê? Tem que acabar, tem uma coisa que tem que acabar no meio da comunicação, que no meu entender já não faz mais sentido. Que é essa coisa assim, ai, eu não falo de tal emissora, ai, aqui a gente não pode falar de tal emissora. Ô, gente, tem espaço pra todo mundo, aqui ninguém tá numa guerra de audiência. Ouve a onda quem quer, ouve a outra quem quer, não tem problema nenhum, não. São dois grandes profissionais da imprensa.
1: Eles trabalham bem, eles trabalham bem.
0: E trabalhei com o Júlio Busi na Beira-Mar.
1: Na Beira-Mar?
0: É, o Júlio dizia assim, veja bem, Leslie, e a gente tirava sarro da Nid Garcia. Maravilhoso. Mas o senhor acabou com
1: não,
0: a sua gracinha?
1: Eu estou tranquilo em relação a isso.
0: Porque como diz o senhor, quando mexe no bolso, é que a pessoa aprende, né? Então, imagina o senhor querer pagar a taxa do lixo dos outros. Não vai ser bom, né? Então, o senhor, ó, chito.
1: É por isso que eu arrumo. Gente,
0: bom, mas vamos
1: que ia estar atrás da bancada.
0: Vamos ao que interessa. Três guardas municipais aqui de Caraguatatuba estão sendo investigados pela Polícia Civil por suspeita de tortura física e psicológica contra uma moradora durante uma abordagem. Os agentes foram afastados preventivamente pela Prefeitura. Segundo a investigação, um vídeo que faz parte do inquérito mostra a mulher sendo gravada durante a abordagem. Nas imagens, ela conversa com um guarda municipal e participa de uma ligação telefônica com uma outra pessoa. Ao final da chamada, há uma interação com essa pessoa e o agente, seguida por uma agressão. A Secretaria Municipal de Segurança Pública e Mobilidade Urbana instaurou uma sindicância para apurar os fatos e esclarecer as circunstâncias relatadas na denúncia. A Prefeitura, em nota, informou que dos três guardas afastados, dois ocupam cargos comissionados e um é servidor efetivo. A administração afirmou ainda que não compactua com qualquer conduta irregular praticada por servidores públicos e que todas as denúncias envolvendo agentes municipais são tratadas com seriedade. Aí, nós recebemos ontem, gentilmente, o secretário de comunicação, o Luiz Lopo, enviou a nota da prefeitura que diz o seguinte: a Prefeitura de Caraguatatuba informa que tomou conhecimento da denúncia envolvendo servidores da Guarda Civil Municipal. A Secretaria instaurou sindicância para apurar os fatos. Da apuração feita até o momento, os três servidores envolvidos, um efetivo e dois comissionados, foram afastados. A administração municipal ressalta que a investigação será conduzida com responsabilidade, garantido o direito à ampla defesa e ao contraditório. Caso sejam constatadas irregularidades, serão adotadas todas as providências administrativas, legais e cabíveis. A Prefeitura de Caraguatatuba reforça que não compactua com qualquer conduta irregular praticada por servidores públicos e que todas as denúncias envolvendo os agentes municipais são tratadas com a devida seriedade. Quem assina é o governo municipal. Então, dito isso, nós estamos dando a informação, porque todo mundo esperou que ontem a gente desse a informação, sem saber o que, que a prefeitura ia fazer ou não. Isso já tem um inquérito na Polícia Civil sob sigilo de justiça, correndo e pelo doutor Rodolfo Augusto. Então vamos aguardar, né? A gente não está aqui para fazer juízo de valor, nem para julgar, nem para achar isso ou achar aquilo. A gente está noticiando um fato que movimentou muito as redes sociais no final de semana, e como a gente estava aguardando as principais informações que a prefeitura deveria se manifestar, nós optamos então por só dar a informação após a manifestação da prefeitura.
1: São dois pontos muito importantes nisso. O primeiro, eu que tenho sido um crítico à gestão Matheus Silva, não só eu, mas no papel de comentarista, e a própria sociedade hoje dentro de Caraguatatuba, e as cidades vizinhas já sabem que falta gestão, falta transparência, tem faltado prioridades no governo atual. Mas eles tomaram uma decisão. Até porque o fato é muito grave, mas ele se manifestou, tanto já na entrevista ontem, quanto ao final do dia emitindo essa nota, afastaram e agora o direito à ampla defesa. Agora, o que pesa contra o funcionário de carreira é que ele vai ser um processo administrativo, ele vai responder como os outros. Os outros dois que são comissionados, eu acredito que vai ser insustentável eles continuarem fazendo parte do governo, a não ser que o governo passe um pano, né? Encubra, tampe o sol com a peneira, porque o crime, a pessoa está lá para matar, morrer, ser preso, enfim, já faz parte do meio do crime, que a pessoa sabe os riscos que corre. Agora, uma pessoa usar uma farda e tomar certas atitudes ali no meio, aí ouso dizer para você que é mais grave ainda, né? Então eles vão ter que responder isso no âmbito da Polícia Civil, e para que não fique respingando no prefeito, que a gestão já não está esse céu de brigadeiro, é necessário que punições ou mesmo a exoneração seja firme.
0: Então, circula, ontem à noite começou a circular uma conversa de que os agentes haviam sido exonerados. Mas como conversa, fato é fato.
1: Ah, é, o boca a boca,
0: então,
1: né?
0: A gente não dá nenhuma informação sem ter a certeza.
1: É verdade.
0: E aí o Alex Barcelos fica me cobrando aqui. Bom dia, aleluia. Vocês irão falar sobre fatos da GCM? Ô Alex, você não quer assumir a editoria do jornal, não? Você não quer ser meu editor-chefe? Porque aí eu elimino mais um problema da minha vida.
1: Eu assim, o que eu tenho escutado, Leslie, não da GCM, tá? O que eu tenho escutado é que pessoas que ocupam cargos hoje, comissionados, cargos de direção de chefia, estão achincalhando, fazendo pressão sobre os servidores de carreira. Mas, é como eu sempre falo, para chegar aqui e dar nome aos bois, precisa ter um processo. Precisa ser por escrito.
0: Exatamente.
1: Mas eu que ocupei um cargo comissionado numa gestão, também aprendi uma coisa. Muitas vezes o comissionado começa a se achar porque ele ganha um salário um pouco melhor do que a média, porque ele fala, eu sou do prefeito. Quem me colocou aqui foi o prefeito. A vida não
0: toca. Mas do mesmo jeito que o prefeito coloca, tira, viu? Porque entre o prefeito ter o mandato dele prejudicado e ter o funcionário que ele colocou, eu posso te garantir que ele vai tirar o funcionário. Isso é
1: comissionado,
0: claro,
1: né?
0: É evidente. Júlia Galdino, o que eu achei legal do prefeito foi ele ter falado suposto vídeo e da suposta agressão no caso do GCM. Suposto, um vídeo daquele com uma prova daquela e ainda chama de suposto, ele é tonto ou se faz? Ô Júlia, vou dizer uma coisa pra você. Ele não tá errado em dizer suposto, porque isso vai passar por perícia para comprovar a autenticidade do vídeo.
1: A perícia.
0: Hoje nós estamos em tempos de inteligência artificial. Então, assim, quando a coisa passa para o âmbito da Polícia Civil, a gente não pode sair dizendo, afirmando. Então, tem coisas que, sim, ele não sou defensor dele e vocês sabem disso. Mas ele não pode, categoricamente, enquanto autoridade da cidade, afirmar com 100% de certeza. Então, também errado ele não tá. E outra, ele tem as orientações dos advogados,
1: claro,
0: dele, né, gente?
1: Agora, deixa eu fazer uma pergunta pra você.
0: Pode ser depois do break?
1: Verdade.
0: 7:33, a gente vai pra um rápido break e voltamos já. Fica aí na onda, é muito mais.
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1: 7:38. Um projeto da Prefeitura de Caraguatatuba prevê mudanças na organização da faixa de areia das praias da cidade. A proposta estabelece áreas específicas para ambulantes, instalação de 14 mini-quiosques de madeira e regras para ocupação do espaço pelos trabalhadores. A ideia é reorganizar a faixa de areia e ampliar o espaço livre para os banhistas. O projeto já foi implantado na Praia da Cocanha, na região norte. E agora deve ser levado para a Martim de Sá, uma das praias mais movimentadas do município. Na prática, a proposta prevê a divisão da faixa de areia em três partes. A área da Martim de Sá, no entanto, é mais estreita que da Cocanha, o que exige uma adaptação do modelo. Na Martim de Sá estão previstos 14 mini-quiosques de madeira. Cada estrutura terá 2,5 metros de largura por 2,5 de comprimento. E deverá ficar a 40 metros de distância das demais. Os espaços serão destinados principalmente a ambulantes que vendem artigos de praia, como roupas e brinquedos. O projeto estabelece critérios de prioridade para ocupação dos mini-quiosques. Entre eles estão pessoas com deficiência, idosos que já não conseguem trabalhar de forma itinerante, responsáveis por filhos com transtorno do espectro autista que precisam de mais suporte, ambulantes que trabalham na Martim de Sá há mais de 20 anos. Eu não vou falar nada. A construção dos mini-quiosques será paga.
2: Quem vai pagar? Quem vai pagar?
1: Os ambulantes autorizados a utilizar o espaço.
2: Que beleza, hein? Espetacular.
1: Ambulantes não poderão mais circular pela praia.
2: Então o tio que vende aquele algodão doce pra criança.
1: Não pode mais, ele tem que ficar parado. Amiguinho, ele tem que passar por esse monte de quais aí da prefeitura.
2: As regras.
1: Quais.
2: Tô enchendo o saco.
1: Porque ele tem que ter 20 anos trabalhando na praia. Ou seja, imagina 20 anos trabalhando debaixo do sol. Como é que ele vai comprovar que ele tem 20 anos trabalhando na praia?
2: A cor do bronze.
1: Enfim, eles não poderão mais circular pela praia. Essa mudança prevista pelo projeto é a forma de abordagem aos clientes. Os ambulantes que foram autorizados a ocupar os espaços deverão permanecer nos pontos definidos. Ou seja, tem que ficar lá no quiosquinho.
2: Plantadinho lá, bonitinho.
1: Isso. Não poderão mais circular entre os guarda-sóis para oferecer os produtos. A mudança gera preocupação entre os trabalhadores, mas é óbvio que temem uma redução das vendas. Segundo a prefeitura, o objetivo da proposta é organizar a ocupação da faixa de areia, reduzir a disputa por espaço entre os trabalhadores e garantir uma área maior para os banhistas, principalmente durante a alta temporada, quando a Martim de Sá fica lotada. A prefeitura também trabalha na implantação do projeto na praia e deve definir os detalhes dos espaços. Eu já fiz isso, bebê. Esse povo de manhã é muito ansioso, né? Não, senhora. A prefeitura trabalha nesse projeto e ela vai definir os detalhes da distribuição dos espaços e dos critérios para os ambulantes. Ou seja, Mateuzinho, você pode fazer uma gentileza? Você pode procurar aí no Pai dos Burros o significado da palavra ambulante?
2: Eu falei pra você, eu pedi pra você se eu podia te fazer uma pergunta.
1: Sim,
2: né?
1: Por favor.
2: Ainda em relação à entrevista do prefeito ontem na Rádio Morada, vamos lá. Será que ele desenvolveu uma paixão platônica pelo ex-prefeito Aguilar Júnior? Porque eu acho que ele deve estar sumindo.
1: Mas eu achei que o senhor ia comentar primeiro dos Koski.
2: Não, é que é aquela hora da pergunta, porque assim, de cada 10 situações dele, ele cita. Eu acho que ele desenvolveu a paixão platônica, um modelo para ele. Assim, não sei. Eu ouso dizer para você que se não tivesse o ex-prefeito Aguilar, qual seria a desculpa dele? O que, que seria que ele argumentaria face à ineficiência dele?
1: Eu não sei, mas o ex-prefeito Aguilar Júnior publicou um vídeo que em breve ele vai rebater as acusações. Não,
2: sabe, é uma coisa assim surreal. Ele já está há 1 ano e 8 meses na gestão, alegou que no começo, né, a dívida e tal.
1: Nesse não, isso um ano ele continua alegando.
2: Então, mas nesse 1 ano e 7 meses não conseguiu equacionar. Aí olha a incoerência. Olha a incoerência. Contratar o professor, me fugiu o nome do professor agora,
1: para fazer o estudo do MOLE, que é 200 milhões de juros, que
2: o MOLE plantar coquinho. A cidade tá com os postos de saúde tudo detonado, as escolas com telhado e tudo funicado, a cidade largada, buraco e mato. O mato parece que é aquele H, né? Olha, deu uma arrumada. Anda nos bairros de Caraguatatuba para você ver a situação das ruas.
1: Mas de qual Caraguatatuba? A do prefeito?
2: A real, a que eu moro. A que eu moro há 46 anos.
1: Tá.
2: Manuel Severino de Castro. Pode até pôr aí. Número 305, lá no Barranco Alto. Anda lá. Anda lá no final lá do Barranco Alto pro senhor ver. Anda lá dentro. Olha, ele tá falando do MOLE. Nem a beirada do rio Juqueriquerê eles conseguem limpar. Nem aquelas madeirinhas, os deckzinhos para as pessoas pescarem, eles não conseguem arrumar. Mas vamos pegar o que é mais importante para mim ainda. Olha a frente de saúde do posto de saúde do Porto Novo. Dá uma olhadinha lá, a vergonha que é aquilo lá. Sujo, quebrado, funicado, não tem um espaço. Olha, anda dentro da UPA Central, que falaram que ia ter uma adequação, aquele blá blá blá tal, anda lá dentro com a cadeira de roda, que eu estive com uma pessoa e levando a cadeira de roda, você mais bate na parede do que porque não tem um espaço decente. Aí ele vem falar de MOLE, que já tem um estudo, que vão arrumar, porque a areia é de péssima qualidade. Olha, Jesus, eu nunca vi uma pessoa tão mal preparada para ser um gestor. E eu achava que o Bolsonaro era o supremo de ser mal preparado. Matheus Silva consegue ganhar dele. Inclusive, Mateus, ele pedala, né? O Bolsonaro falou que foi atleta e tal, aquele blá blá blá. Ele pedala. Devia pedalar pra fora de Caraguatatuba, com a sua gestão pífia. Não é falar as palhaçadas que você anda falando, prefeito. Você não estudou, prefeito? O senhor não sentou num banco de uma cadeira, de uma faculdade, ou pelo menos de um senso, de ter bom senso, prefeito? Porque o senhor não tem bom senso. O senhor pode ter tudo, um monte de puxa-saco, como teve uma aí que... Ai, meu estômago até embrulha quando vocês começam a falar. Será que o seu estômago está embrulhado de saber que a cidade está desse jeito?
1: Toma Dramin.
2: Ah, eu vou falar uma coisa.
1: 7:46.
2: É muito
1: minutos.
2: Absurdo dentro de Caraguatatuba.
1: Matheus, você conseguiu baixar o significado lá no Pai dos Burros? Ah, você mandou? Peraí.
3: Mas aí eu ponho na tela.
1: É. Tá, se você puder. Olha, segundo o Pai dos Burros, ambulante. A palavra ambulante significa algo ou alguém que anda, se move, ou como vocês podem ver na tela aí, ó, ou não tem lugar fixo. Ela descreve atividades, pessoas ou serviços que mudam de um lugar para outro de forma temporária ou itinerante. Principais usos: vendedor, pessoa que vende produto nas ruas, nas praias ou praças, sem ter uma loja fixa. Movimento: algo capaz de se deslocar ou mudar de posição. Isso é o que significa a palavra ambulante. Então não vai ter mais ambulante em Caraguá, na Martim de Sá. Porque se eles não vão mais poder andar, então não vai poder mais ter ambulante.
2: Eu acho que tudo isso é uma cortina de fumaça para esconder a incompetência desse desgoverno.
1: Ó, vamos zerar os nossos recados. Alessandra Rocha, aumenta a força do soco por mim. Pode deixar, Alê.
2: Isso. Hora que o carnezão chegar gordo na cara de vocês, vocês vão lembrar de mim.
1: Júlia Galdino, o que eu achei legal do prefeito foi ele ter falado do suposto vídeo e da suposta agressão, então, mas é como eu falei. Sobre o caso do GCM, o Rafa Almeida, segundo o prefeito, é um caso isolado. Alex Gui acabou upando pro Matheus. Lamentável o comentário dele. Típico de alguém que não tem a dor do povo, da rotina de um trabalhador. Com essa fala, deixou claro sua indiferença. Nem todos nasceram privilegiados. Rafa Almeida, vamos relembrar. Cachorro do morador de rua morto por um tiro durante uma abordagem de um morador de rua. Vale destacar que essa ocorrência aconteceu na gestão passada e ela foi devidamente punida com a exoneração do servidor, que à época era concursado, tá? É, a gente tem que deixar as coisas claras, né? A gente não pode jogar tudo no mesmo balaio.
2: Opa, nas costas de um que não
1: teve tem nada. Também o caso do GCM vendendo arma de numeração raspada. Aí sim foi uma apreensão, se não me engano, pelo BAEP no supermercado Chibata, lá no Chibata, que também não sei que fim levou. E agora esses três recebendo propina, ameaçando a moça. O mais estranho de tudo isso é que exonerou dois comissionados. Na realidade, onerou para proteger os amigos, tá? Não foi para punir. Em breve, eles devem voltar em cargos mais altos. Olha, Adriano Moreira, eu respeito muito sua opinião, como eu respeito a opinião de qualquer ouvinte aqui. Mas a gente tem que esperar os fatos serem apurados. A gente não pode ser o tribunal da internet. Sair já condenando, julgando, ah, porque vai acontecer isso. Gente, tá errado. Vamos esperar os fatos. A polícia já tá no caso e ninguém melhor do que a Polícia Civil para fazer a apuração. Outra coisa estranha é que toda viatura da GCM anda com 4 agentes. Por que só 2 estão sendo culpados? Onde estão os outros? Então, não sei.
2: Mas não, se não estavam na cena, não podem responder, gente.
1: É, pois é. Talvez estivesse dentro do carro aguardando.
2: Talvez sim. Ó, no processo administrativo, na corregedoria, vão ser apurados, vão ser ouvidos. Aí se aparecer a participação demais, eu acredito que sim, vão tomar uma previsão.
1: Sabe o que é mais estranho?
2: Agora não.
1: Cheio de GCM aprovado em concurso, o prefeito colocou quem ele quis, ao invés de chamar os concursados que faltam ser chamados. Júlia de Caraguá, o prefeito tem total responsabilidade sobre isso. Quem escolheu os comissionados para exercer as funções foi ele. Pois é.
2: O povo tá bravo. O povo tá bravo.
1: A Júlia ainda disse, se a Câmara aprovar aquele projeto de securitização, que é aquele projeto de
2: pegar um dinheirinho adiantado, isso. Isso é outra incoerência do governo também, porque ele alega que teve que pagar o empréstimo, tá tendo que pagar o empréstimo, que o dinheiro foi usado para fazer um mole lá, tal, tá tudo, ele reclama, entendo ele reclamar, não concordo já dele reclamar, porque já passou muito tempo, então ele tem que mostrar soluções, ponto. Agora, se ele tá querendo fazer uma engenharia aí para entrar mais dinheiro, ele não tá pensando lá na frente? Se ele tá perdendo receita, se ele vai perder receita, quer dizer, aí ele deve pensar assim, olha, eu tô aqui agora na cadeira, quem chegar, que se vire.
1: A Júlia diz assim, o prefeito tem total responsabilidade sobre isso, quem escolheu os comissionados foi ele, criaram uma milícia dentro da gente, calma, pera lá, vocês estão pegando pesado demais também. A gente não pode, por conta de 3 servidores que já foram afastados e estão sendo punidos, manchar uma corporação inteira.
2: Sim.
1: Aí não. Aí tá errado. Porque tem muito profissional bom na GCM, eles fazem um trabalho espetacular em Caraguá. A gente vive dando aqui notícias que a GCM apreendeu por feminicídio, jovem por homicídio, ajuda a polícia. Então, pera lá, a gente não pode pôr.
2: Podemos generalizar.
1: Tem que tomar muito cuidado com isso. A gente não pode pôr no mesmo balaio todos os funcionários da GCM. Isso foi um fato que está sendo apurado, está sendo investigado pela Polícia Civil, mas não pode servir como julgamento dos demais. Aí não pode.
2: Tá certo você, Leslie. A gente tem, até porque tem bons profissionais.
1: Claro que tem.
2: Volto a dizer aqui, eu não tenho procuração para defendê-lo. Mas o comandante, Coronel César, que é o secretário de mobilidade, que a pasta da GCM pertence a ele, né? Ele que é o secretário, ele que é o responsável, tem um nome limpo, idôneo. Tenho certeza disso porque eu o conheço. Não almoçamos juntos, não jantamos juntos, mas conheço o trabalho dele na PM durante a vida dele toda. Chegou por méritos, tá? Então, isso aí vai ser apurado, eu tenho certeza. Ó,
1: a Gildete Leandro, não vamos passar pano para bandido nenhum, nem efetivo e nem comissionado. Bandido não tem matrícula. Júlia de Caraguá, Alexandre, Denis Guerra falou em várias entrevistas que todos que estão nos altos cargos hoje não levaram um centinho, não pediram um voto para o prefeito. Ele nomeou pessoas que não eram dele, não lutaram, então não tem consideração nenhuma. Mas aí também, Júlia, cada um sabe de si, né?
2: Não, eu conheço pessoas que estão ocupando cargos.
1: A Gildete Leandro, ela está indignada. Pelo amor de Deus, vocês estão falando de inteligência artificial? Sim, Gildete. Sim, o vídeo tem que passar por uma perícia. É assim que funciona numa investigação que tem isonomia.
2: Você lembra daquele caso do Neymar com a mulher lá no hotel?
1: Exatamente.
2: Que a mulher acabou com a vida do Neymar, depois
1: ela
2: na
1: quase
2: perícia.
1: Acabou quase, com a vida do
2: verdade,
1: Neymar.
2: Quase, mas chincalharam o nome dele até, né? De tudo. Estuprador, violento, tal,
1: exatamente,
2: tal. Agressor. Provou-se a perícia no vídeo que quem estava sendo agredido lá era ele. Então,
1: pois
2: gente.
1: Tem que ter a perícia, sim.
2: Isso aí não é. É a lei, gente, é a justiça.
1: É assim que funciona. Tem que fazer a perícia, tem que sair o laudo técnico, tem sim. Pra que quando for tomar alguma providência
2: seja embasada, né?
1: Na esfera judicial, porque isso já tá, tem um inquérito da polícia em andamento, você tem como provar lá. Não, ó, o vídeo é verdadeiro. É sim. Não fica brava, Gildete, mas é assim que funciona. Alessandra Rocha, eu queria saber se o prefeito vai tomar atitude com a secretaria ou secretária de educação, pois até agora não se retratou sobre o assédio moral e continua perseguindo quem não o apoia. Rafa Almeida, cargo comissionado é cargo de confiança. Logo, se o prefeito nomeou, ele confia nesses dois. Pois é, vai saber, né? Ai, Jesus.
2: Eu não acredito que...
1: Quem que ele demitiu, Alessandra? Aqui confundiu tudo.
2: Eu não acredito que o prefeito vai.
1: Tempo de prosperidade, Caraguá feliz de novo, só que não.
2: Isso.
1: Coitado dos ambulantes. O prefeito de Caraguá é muito ruim. O povo tá muito bravo aqui, viu, minha gente? E eu não vou nem terminar de ler o resto. Alex, acredito e pelo que conheço, é de direito. E pelos meus sinceros conhecimentos, o Aguilar Júnior deve pedir direito de resposta à rádio e esclarecer as devidas e infelizes colocações. Mas aí não é direito de resposta, viu, o Alex? Porque ele não é candidato a nada. Aí a morada convida se ele quiser ir lá e falar. Ou então ele usa as redes sociais. Aí não se trata nem de direito de resposta, não.
2: Até porque não foi a
1: aí,
2: falou,
1: Edivaldo,
2: né?
1: Cruz, bom dia. Ó, eu acho que o Edivaldo Cruz já é um sócio efetivo. As obras que o Aguilar deixou não estão durando 5 anos e a bucha agora é do Matheus. Me diz, se as obras dele no Pegorelli vão durar só 5 anos também ou lá tem material de primeira? Você está perguntando das obras de quem, Edivaldo? Do ex-prefeito ou do atual prefeito? Não entendi. Você pode explicar? Adriano Moreira, na sexta noite não estava funcionando e ontem também não. O quê? Ah, tá. Ele disse que o prefeito, para esconder a incompetência dele, fica fazendo maldade, multando comerciante, tirando licença de ambulante, exonerando funcionário, criando taxa. Leslie e Alexandre, poderia me explicar o que é cargo comissionado? Pelo que sei, é cargo de confiança de livre nomeação e exoneração por parte de secretários e prefeitos. Logo, cargo de confiança. O Rafa Almeida, é cargo de livre nomeação do prefeito, não do secretário.
4: É, quem nomeia?
1: Quem faz a nomeação de cargo comissionado é o prefeito, que assina a portaria. Não é o secretário.
4: O secretário pode indicar.
1: O secretário pode indicar, ele pode puxar o tapete do funcionário se ele não gostar do funcionário. Ele vai lá na orelha do prefeito e fala assim: ô prefeito, esse aqui que você pôs ali e tal, né, vamos tirar.
4: Não está me atrapalhando.
1: É, a gente sabe como é que funciona. O prefeito, em várias entrevistas, que todo o time dele, ele confia.
4: Espetacular.
1: Alexandre Passapano falou que acredita que o prefeito não compactua com isso, mas foi ele que colocou uma pessoa que ele não confia num cargo de confiança.
4: Ô, gente, peraí.
1: Ô, Rafa, calma. É. Gente, calma. Pelo amor de Deus, não vamos fazer a confusão das coisas. A gente não pode. Não, é muito sério isso. A gente não pode responsabilizar. Vou citar um exemplo básico aqui. Vamos supor que o Alexandre de Carvalho, este senhor que está aqui na bancada, nosso comentarista mor, ele cometa um roubo. Ele entrou lá no açaí e ele viu a picanha. Como ele não conseguiu a picanha nesses últimos anos, ele vai lá e põe a picanha no bucho e sai com a picanha do mercado. E aí ele é pego pelo segurança.
4: Sim.
1: Aí vai ter uma manchete: comentarista da Rádio Onda é pego com picanha,
4: furtando,
1: sem pagar, sem não sei o quê. Eu tenho culpa disso?
4: É, gente.
1: Eu tenho culpa que ele foi lá furtar picanha? A diretoria da Rádio Onda tem culpa que ele foi lá furtar picanha? Não, né? Então, uma coisa é uma coisa, outra coisa é outra coisa. A gente tem que saber separar as coisas. O prefeito nomeou dois servidores que fizeram essa pataquada, até se prove em contrário, porque isso está, como eu disse mais uma vez, sob inquérito e sigiloso da Polícia Civil. Então, ele que tem que tomar as providências. Mas a gente não pode dizer: não, o prefeito foi lá e falou para fazer. Aí não, né, gente?
4: Não, gente,
1: a gente tem que ter coerência. A gente discordar do governo dele é uma coisa.
4: Opa.
1: Mas sair falando coisas assim aleatoriamente não dá. Caminhões Litoral Norte.
4: Opa,
1: bom dia, caminhões. Eles assim, vontade de encontrar.
4: O quê? Fale aí.
1: Ai, caminhões, eu não posso ler isso, não é? Ele diz que ele tem vontade de encontrar pessoas pedalando.
4: Então, eu vou aproveitar o nosso break. Ai, depois, que eu vou dar uma pedalada pra tomar uma água ali. Ai. Mas eu não consigo pedalar 150 quilômetros, Leslie Cury. Não consigo.
1: O Adriano Moreira diz: Leslie, é normal aparecer os defensores. O gabinete do prefeito está entrando em contato com todos os comissionados e gratificados para defender o prefeito nas rádios e redes sociais.
4: Ótimo.
1: Aí o Rafa diz assim: indiretamente ela é culpado. Será que se tivesse colocado um concursado aconteceria isso? Então, ô Rafa, mas aí ele ser concursado ou ser comissionado não define o caráter dele.
4: Sim.
1: Entendeu? É isso que eu tô querendo dizer. Às vezes você

0: muitas vezes você tem comissionados que são extremamente comprometidos com o cargo que eles têm. E no, o mesmo funciona com concursado. Ó, não precisa ir muito longe. Na gestão passada, teve um crime horroroso na Martins de Sá. O cara era funcionário de carreira da zoonose.
1: Ah, eu lembro.
0: Ele cometeu um crime de feminicídio contra a mulher e a filha. E as filhas, eu não lembro se foram duas.
1: Duas.
0: Ele era
1: concursado,
0: agente da zoonose. Ele era concursado, queridíssimo na zoonose. O meu marido, à época, fazia o transporte deles durante muito tempo. Ele ia na van, um cara que batia papo, conversava, era super divertido. E ele cometeu um crime de feminicídio contra uma mulher e duas crianças.
1: Aí a polícia depois acabou numa troca de tiros.
0: É, ele também, acho que deu fim na vida dele, ele morreu, alguma coisa assim. Ou ele se matou, eu não lembro como é que foi. Aí eu pergunto pra você. E ele era concursado. Alguém é culpado por isso? Claro que não.
1: E lá em São Sebastião teve o caso também.
0: Ele teve um surto e cometeu esse crime. Pode-se dizer que a gestão passada é culpada pelo crime? É claro que não.
1: Nunca.
0: É a mesma coisa nesse caso da GCM. Então, gente, não dá para ser tribunal de internet. Tem que pensar bem aquilo que fala. Então, se voltar para os cargos, aí a gente mete a boca, né, o meu querido. O Caminhões disse que o prefeito vem aqui, não vem, o Caminhões, sabe por quê?
1: Essa é outra aposta que eu tô
0: ele não gosta de ser questionado, então ele não vem.
1: Agora a senhora bandiou pro meu lado, né?
0: Não, é porque eu já tô cansada de chamar, né?
1: Mas tô falando isso pra senhora.
0: 8:04, a gente vai pro rápido break, eu voltamos já.
1: Vou dar uma pedalada.
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1: 8:10. Bom dia para você que tá ligando o rádio agora. Bom dia, acredito que comprovação de 20 anos do ofício de ambulante na nossa cidade será comprovada pela data de licença de ambulante. Luiz Cláudio do Perequemirim. Vamos pro áudio do Ronaldo Cherbelli, meu amor.
2: Bom dia, Leslie. Bom dia. Lê, Matheus, PA. Em relação à fala do prefeito, só uma pergunta. Por que os estudos ambientais dos moldes do Juquiriquerê foram excluídos da página da prefeitura? Por que fizeram questão de eliminar as informações? Tem alguma razão para isso? A gente começa a pensar, né? Tá negando informação para as pessoas poderem ter as próprias opiniões, julgar o que é certo e o que é errado? Interessante, né? E sobre a questão da bicicleta, concordo com a Lê. Podia sentar na bicicleta e sair pedalando para bem longe, a cidade ficaria melhor. Bom dia, pessoal!
1: Bom dia, Ronaldo.
3: Brilhante.
1: Calma, Alexandre, respira. Cada mergulho em Caraguá é um flash. Eu sou a Lúcia e estou com vergonha de falar que moro em Caraguá. Ainda mais depois dessa vergonhosa história da GCM, que foi criada com muito cuidado para dar certo e fazer o certo. Sim. Agora, vejo uma pontinha do iceberg da minha cidade, do Rio de Janeiro, atuando em Caraguá. Ah, meu Deus, muito triste essa situação. Lamentável, Lúcia Helena. Bom dia, Leslie, a todos da bancada. Gostaria de compartilhar mais uma má administração. Fui ao posto do Porto Novo para tomar uma injeção. Além de não ter a medicação, também terei que pagar para aplicar, pois a informação dada é que terei que esperar até às 10 da manhã só para aplicar a medicação. Para quem trabalha do outro lado da cidade, tem que ficar mais de 3 horas aguardando para tomar uma injeção. Será que não podem agilizar esse tipo de atendimento do paciente? Obrigada por ouvir meu desabafo e revolta em relação à saúde da população de Caraguá. É lamentável, Dulce. Bom dia, Lésia Alexandre. O problema da faixa de areia da Martins de Sá não são os ambulantes, e sim os quiosques que tomam conta de toda a faixa de areia, não respeitando as regras do SPU. Cadê os fiscais da prefeitura para cobrar? Mais fácil fiscalizar os ambulantes, né? Alexandre. Bom dia. Tá tudo... Eu não gosto de usar essa palavra, Márcia. Tá tudo lascado mesmo, né, doutor Alexandre?
3: Ô Leslie, deixa eu contar uma coisa pra você. Brincadeiras à parte, né? Eu falei da bicicleta. Eu lembro que certo dia eu disse assim a respeito do prefeito. Antes um prefeito atleta, que pedale, que goste de praticar esportes. Secretaria de Esportes dele, a administração dele é pife, é zero, né? Mas antes um prefeito que seja adepto da prática esportiva do que um alcoólatra, do que uma pessoa com problema com drogas, que isso é muito ruim. Agora, no contexto dessa frase que ele usou, e ele ainda falou, brincadeiras à parte e tal, ele tem que entender uma coisa. Primeiro, ele é o prefeito ali no cargo, é como você sempre nos ensina aqui, a liturgia do cargo. Essa piadinha, quando você quer fazer, tem que ser na mesa do bar, no balcão do bar, lá tomando uma, molhando a goela, como o pessoal fala e tal. Ali no contexto, envolvia o pai de uma criança, de duas crianças, envolvia a menina, entre aspas, dos olhos dele, que ele falou que é educação, com a merenda, com as crianças e tal. E aí, qual é a dele ali, ó? Se ele é um político de verdade, se ele é um cara comprometido com o município. No ar, você pega o telefone e fala, olha,

0: porque eu vi o ex-prefeito Felipe fazer isso uma vez. Pegou o telefone e ligou pro secretário pedindo explicações.
1: É, só pra te lembrar que nós estamos na lei, tá?
0: Perdão.
1: É, verdade. Tem que prestar
0: atenção. Mas ligar para o secretário, olha, vê esse caso pra mim. Pode ser até que não tenha vaga. Pode ser até que a família perdeu o prazo. Até aí, gente, tem vários atenuantes. Agora, ele me vai. Outra coisa, andar de bicicleta na lama, prefeito? Hã? É 3-4 quilômetros só que o senhor falou, né? Na lama, no barro, cheio de buraco? Ele não tem noção, Leslie Cruz.
1: Ele não tem. Aliás, noção é uma coisa que as pessoas estão perdendo. Complicado. 8:15, quero dar uma dica para você que está construindo ou reformando, que a Zelar, Lar e Construção, tem sempre grandes ofertas, principalmente em pisos. 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Nós tivemos no final de semana um policial do TOR, que é o Tático Ostensivo Rodoviário, que ganhou uma competição de jiu-jitsu e ele foi reconhecido com a Challenging Coin do 6º Batalhão de Polícia Rodoviária. A disciplina, o preparo e a determinação do tático ostensivo rodoviário ultrapassam as rodovias e brilham nos pódios. No último domingo, o soldado PM Garuti, da 4ª Companhia, aqui do Litoral Norte, conquistou 2 medalhas de ouro na tradicional Copa Caiçara da Brazilian Jiu-Jitsu, realizada em São Sebastião. Evento que reuniu mais de 300 atletas de ponta. Ele entrou representando o estúdio de lutas Anderson Santos Calazans e o policial teve uma brilhante atuação. Ele ficou em primeiro lugar na categoria Master até 94 quilos. Primeiro lugar na categoria Absoluto, sem distinção de peso, reconhecimento de excelência, que é o reconhecimento a comandante do batalhão, que engrandeceu a conquista do policial com o ato solene de entrega da Challenging Coin do 6º Batalhão, simbolizando o orgulho, o mérito e a valorização do empenho do nosso efetivo. Parabéns ao soldado PM Garuti por levar o nome da instituição e do batalhão ao topo do pódio.
0: Parabéns.
1: Mais uma licitação da Prefeitura de Caraguatatuba é suspensa pelo Tribunal de Contas do Estado. Já pode pedir música no Fantástico.
0: Qual delas agora?
1: Agora é um processo estimado em 34,9 milhões, que prevê serviços de zeladoria urbana. O Tribunal de Contas determinou a suspensão e deu prazo para esclarecimentos de mais uma licitação da Prefeitura, que entrou no radar do Tribunal de Contas do Estado. Dessa vez, o Tribunal determinou a suspensão da licitação estimada em 34,9 milhões destinada à contratação de empresa para execução de serviços de zeladoria urbana no município. O contrato prevê ainda atividades como varrição, capina, roçada, limpeza de praias, limpeza de valas e córregos e manejo arbóreo. Ao analisar o edital, o Tribunal de Contas apontou uma série de questões que precisam ser esclarecidas antes da continuidade do processo. Entre os pontos levantados estão inconsistência ou dúvidas relacionadas a planilhas de custo, aos cálculos referentes ao número de trabalhadores e equipes, além de questionamentos sobre determinada exigência técnica prevista no edital. O tribunal também apontou divergência entre documentos em relação à possibilidade de subcontratação, além de questionamentos sobre as regras estabelecidas para idade dos veículos que serão utilizados na execução do serviço. Outro ponto que chamou a atenção foram identificadas referências e informações aparentemente incompatíveis com o objeto da licitação, incluindo um anexo que, segundo o apontamento do tribunal, apresentaria conteúdo relacionado a outro processo. O prazo estabelecido para a apresentação das propostas também foi questionado, que, segundo a análise do Tribunal de Contas, está previsto no edital que seria insuficiente diante da classificação dos serviços como de natureza especial. Entre os representantes que questionaram o edital está o vereador Renato Leite Carrijo de Aguilar, o Tato Aguilar. Licitação está suspensa diante dos questionamentos. O tribunal determinou que a prefeitura interrompa o andamento da licitação e apresente esclarecimentos e documentos relacionados. O município terá até 10 dias para prestar as informações solicitadas.
0: É, no caso, essa licitação é para que os serviços que hoje a empresa que está foi contratada emergencialmente, seria isso?
1: Não sei se é dessa empresa.
0: Não, tô dizendo assim, seria para esse tipo de serviço.
1: Varrição, tipo de serviço, conforme matéria acima.
0: Certo.
1: Agora, só Deus sabe o porquê, e se o tribunal barrou, é porque alguma coisa ele encontrou que não está de acordo. Aí, é para o povo não sair falando que a gente persegue, que a gente...
0: Não,
1: fala, que a gente
0: eu diz. Penso, já que o prefeito tem o poder de contratar livre nomeação, né, que isso é sério, é atribuído por lei, né, a lei orgânica do município, enfim. Ele não consegue contratar um especialista em licitação, em licitações? Porque vai travando, né, vai engessando a máquina, ela não anda. Porque assim, ó, eu ainda continuo acreditando que tem funcionários de carreira com competência dentro da prefeitura de Caraguá. É impossível não ter. É uma empresa com mais de 3 mil funcionários. Será que não tem lá uma galera, perdão na palavra galera, né? Um pessoal ali que estuda, que faça uma pós-graduação, que tem, eu sei que tem, que possa ajudar nisso? Porque, ó, entra secretário, sai secretário. Entra secretário, sai secretário. A administração já tá na terceira troca, em 1 ano e 7 meses de governo. E não anda.
1: É, pois é. Também a doutora Nó diz assim, Rodox, Leslie, menino bom, hein? Ótimo profissional, policial de verdade, representando a base de Caraguá. Isso aí, caminhões. Adriano Moreira, Alexandre, isso é bicicleta do pai da criança. For igual a de um secretário da gestão, ela vale R$89 mil. E faz de boa os 3,5 km. O secretário que declarou esse valor em uma entrevista. No evento ciclístico que ocorreu no Serra Mar Shopping neste final de semana. Aí a Júlia diz assim, olha o cheiro de contrato emergencial aí novamente.
0: É.
1: Pô, essa aí é até baratinha. A do atual prefeito, um lojista que faz manutenção, comentou que custa mais de 100 mil. Por isso, ele faz 150 km. Ela tem nitro.
0: Eu nem sabia que tinha bicicleta com nitro.
1: Não.
0: Não, eu tô sendo... Ô, Leslie,
1: mas não tem bicicleta com nitro, gente.
0: Ô, gente, eu não sei.
1: É igual se você falar que tem bicicleta com turbo. Porque nitro é um trem que você usa no motor turbinado.
0: Eu não posso nem falar que entendo de bicicleta, só vocês verem o meu tamanho, né, cara? Como é que eu vou falar que eu entendo de bicicleta?
1: Não, mas você não precisa entender de bicicleta, você precisa entender de bom senso.
0: Aí eu tenho.
1: Como é que você quer que uma bicicleta tenha nitro, gente?
0: Então, por isso que eu tô falando, eu tenho a impressão que eu tô brincando, que eu não tô, não.
1: Meus ouvintes, me ajudem.
0: Ah, gente, ajuda eu a ajudar vocês.
1: Meus ouvintes, me ajudem, não. Pelo amor de Deus.
0: Agora,
1: pessoa quer fazer nitro. Não. Não, não dá.
0: Será que o secretário cuida da secretaria dele tão bem quanto dessa bicicleta de 89?
1: Ah, deve ver.
0: Quilo de alcatra, aquela bem maciozinha mesmo. Você passa um alho nela, pelo amor de Deus.
1: Ele deve curtir muito a bicicleta dele.
0: 89 pau?
1: Rapaz, 89. Eu não vou nem falar nada. Bom, 8h24.
0: Não sei nem dizer se cuida da mulher como cuida dessa bicicleta.
1: Mas aí o senhor já tá entrando numa
0: cena
1: que não é problema do senhor e nem de ninguém.
0: Não,
1: né?
0: Mas aí tem. O cara conta uma gracinha dessa. Você tem que fazer outra gracinha.
1: Não.
0: Isso.
1: Gracinha envolvendo coisas pessoais, de jeito nenhum.
0: 89
1: pau. Seguem estudos que foram excluídos da página da prefeitura. Ronaldo Cerbelli, ele mandou aqui os estudos. Que eu vou abrir depois, viu, Alê? Ronaldo, porque eu não tenho tempo de ler agora, tá? Esse prefeito se acha melhor que os outros. Imagina a mãe com sol e chuva, 3 quilômetros para levar e buscar a criança na escola. Aí vem o prefeito fazer piadinha. Fala pro prefeito que eu estou em Caraguá hoje, o Wellington do Pouso Alto. Olha, eu de uma vez por todas vou me manifestar em relação a essa falha infeliz do prefeito. Porque ontem aconteceram 2 fatos. Primeiro, foi o primeiro corte da fala dele, onde ele disse que, mas 3,5 quilômetros é meu aquecimento, que ele fez essa fala infeliz em relação ao pai da criança. E é claro que, como o corte viralizou, não pegou bem para ele. Primeiro, porque ele não estava lá na rádio brincando, ele estava dando uma entrevista. E segundo, porque ele é o atual gestor da cidade e, como tal, ele tem que se comportar. Que fizeram os nobres e iluminados assessores do senhor prefeito? E não adianta dizer que não, porque eu sei que foi assim, tá? Entraram em contato com jornais e páginas, né? Do qual detém uma verba da agência publicitária.
0: Um cascainho.
1: Isso, para que fizessem a gentileza de subir o corte inteiro, porque, segundo os assessores iluminados, havia sido tirada de contexto a fala do prefeito. Aí, se você pega o corte e a fala inteira, meus amores, não tem nada tirado de contexto. Ele falou que 3,5 quilômetros é apenas um aquecimento para ele. Ele falou. Então, gente, vamos parar com a mania que vocês estão tendo de distorção de imagem. Porque eu já disse aqui, vou dizer de novo. Documento aqui em cima desta mesa e ele dizendo que eu e o Alexandre estávamos mentindo. Então, no meu entender, isso é uma distorção de imagem. E aí, eu vou me dirigir agora ao senhor prefeito de Caraguatatuba. Que bom que o senhor consegue fazer 3,5 quilômetros apenas como aquecimento quando o senhor vai passear de bicicleta. Isso é sinal que o senhor tem uma boa saúde, uma boa alimentação, uma boa condição socioeconômica, que talvez o senhor não conheça tantos os problemas da vida. Eu fico feliz de verdade que o senhor tenha tido esse privilégio. Mas isso não é uma realidade da população de Caraguatatuba, a qual o senhor representa nesse momento, sentadinho aí nessa cadeira. A população média de Caraguatatuba, ela tem um salário de R$2.000, R$2.100 quando ganha isso. Às vezes, eles não conseguem nem pagar o ônibus, prefeito. Então, ele sim tem que andar de bicicleta. Vários quilômetros, não é só 3,5. Tem gente que anda vários quilômetros para poder levar o pão para casa. E o senhor foi muito infeliz na sua fala. Por mais que depois o senhor tenha se desculpado para dizer foi uma infeliz brincadeira, não, prefeito, não foi uma infeliz brincadeira. O senhor passou por cima das dores do cidadão de Caraguatatuba, que acorda às 5 horas da manhã, pega sua bicicleta, leva o filho para a escola, vai trabalhar na chuva, no sol e nas ruas e ciclovias esburacadas que o senhor até hoje não teve competência para arrumar. Então não foi uma simples brincadeira. O senhor tem que ter mais respeito pelo cidadão de Caraguatatuba. O senhor tem, sabe como é que o senhor vai conseguir ter respeito com o cidadão de Caraguatatuba? Quando o senhor conseguir tratar a cidade melhor. E quando o senhor parar de falar besteira. Porque o senhor não foi eleito para falar besteira. O senhor foi eleito para cuidar da população de Caraguatatuba. E o senhor ainda tem 2 anos para fazer isso. Quem sabe se começar agora ainda dá certo. 8:29, a gente vai para um rápido break e voltamos já na Onda É Muito Mais.
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1: 8:34, estamos de volta com o nosso Jornal Bom Dia Litoral. Nosso recado aqui no nosso WhatsApp, para você que quer participar, 38826000, bom dia. Tira o chapéu para essa mulher, Leslie. Sabe as palavras para o prefeito, Vera Teles. Vera, obrigada, mas, Vera, eu não busco aqui nenhuma promoção pessoal, sabe? É porque eu já passei dificuldade, eu já andei de bicicleta. Eu vou contar uma história muito rápida. Quando eu cheguei em Caraguá, em 1986, isso já tem algum tempo, e fui trabalhar na Oceânica, como já é de conhecimento de todo mundo, com o falecido Roberto Espíndola e agora, recentemente, J.R. Forlim, eu morava numa casa no Indaiá, e essa avenida do Indaiá, ela não tinha asfalto, ela não tinha nada. Era uma terra, minha gente, que parecia que você estava no deserto do Saara. Eu, na época, junto com meu marido, recém-casado, e vindos do litoral sul, a gente não tinha carro, a gente não tinha condição de nada. Então, a gente andava, era ou a pé, ou de bicicleta. Então, eu sei o que esse pai está falando. E aí, quando a gente teve condição, depois de alguns meses trabalhando, de comprar uma moto, aí naquela terra a moto também não andava. Então, a gente tinha que empurrar.
2: Tinha muita areia.
1: Exato. Então a gente também tinha que empurrar. Então a gente sabe o que é, porque a gente passou na pele. Que bom que ele não tenha passado, mas não pode faltar respeito com quem passou. E nem debochar de quem passou. Aí não. Fala pro prefeito ir em Caraguá hoje, Wellington do Pozo Alto. Bom dia, Wellington. Bom dia. Falou tudo. Valeu, o prefeito precisava dessa, Luiz Carlos. Bom dia, Luiz Carlos. Bom dia, Leslie, Bete da Topolândia. Bom dia, Bete. Bom dia a todos. O nosso prefeito, infelizmente, é a personificação do desserviço. Além das competências básicas que um gestor precisa ter,

0: e que faltam nele, também existe ali a ausência de empatia pelo próximo. E isso não é porque ele não vive as dores do dia a dia dos cidadãos que começam cedo. Isso se deve principalmente pela falta de preparo para assumir um trabalho que ele não tem, não posso repetir o que ele falou, mas que ele não tem coragem para fazê-lo. E aí vocês imaginem o que o Simval escreveu. Ele é uma vergonha para a cidade que amo tanto, Simval. As pessoas, ai gente, eu me coloco no lugar. Sabe por quê? Não é sempre que a gente tem uma condição boa. Não é sempre que o cidadão brasileiro tem uma condição boa de vida. Então a gente tem que se colocar no lugar. Eu venho todo dia trabalhar aqui de manhã e todo dia eu vejo coletor de lixo, varredor de rua, catador de reciclável, vendedor ambulante já preparando o carrinho dele para sair vender o produto dele. E cedo, eu saio de casa todos os dias cedo, às 6 horas da manhã. Eu não tô falando que a gente sai de casa meio-dia. Eu saio cedo e eu já vejo essas pessoas na rua. Vejo as pessoas de idade, senhores e senhoras que poderiam estar aposentados, fazendo crochêzinho, assistindo televisão, fazendo ginástica, ficando com os netos. Não, estão na rua, ralando no sol, no frio, no calor, na chuva, na enchente. Outra coisa. Temos previsão do maior El Niño para 2026-2027. As bocas de lobo estão sendo limpas, rios desassoreados.
1: O homem está acertando.
0: Mato está sendo devidamente providenciado para que não haja enchente. Como anda isso? Tá tudo tranquilo? Ou o problema é o pai que pedala 3,5 km? Porque vocês podem ter certeza que nós vamos ter problema. E aí vão dizer que a obra que foi feita na gestão passada, que a culpa é da gestão passada, que a culpa é da gestão antepassada, que a culpa é da bomba de Hiroshima, é da rainha Elizabeth, né? É do sheik lá das Arábias que tá brigando com não sei quem. Sempre tem que ter um culpado. A culpa é dele, ele coloca a culpa em quem ele quiser. Nós vamos ter problemas se os senhores não fizerem nada. Aí, quem vai ser o culpado? Será que vai ser São Pedro? Ou vai ter que mandar um ofício lá pro Super El Niño e dizer assim: Super El Niño, Vossa Excelência é culpada pelas enchentes em Caraguá.
2: Olha, Vitão e Dona Lúcia, adoro você, mas agora vocês podem cobrar ela. Ela falou que ainda falta 2 anos da gestão do homem, viu? 2 anos ainda.
0: E não falta?
2: Então, pra vocês verem o tamanho do pepino em Caraguatatuba.
0: Não falta.
2: Falar em pepino,
0: dona. E é o que eu digo, o senhor tem que pedir desculpa pro povo de Caraguá todo dia.
2: É verdade, então, ela tem razão.
0: Pois é.
2: Sabe, porque eu até ganhei um apelido aqui dado pelo meu amigo Marcão, Alexandre Passapano, porque eu estava sempre tentando achar algo bom. Tá difícil. Hoje eu diria pra vocês impossível. Falar em pepino, Leslie Cury, o gato confirmadíssimo lá na enseada, na quadra lá, viu?
0: A prefeitura de São Sebastião já se
2: manifestou. Não, Leslie, aí você tá de brincadeira, né?
0: Não, porque a Mara é competente nisso.
2: A Mara. Agora, é a Mara que cuida das quadras? É a Mara que cuida das secretarias?
0: Não, mas saiu alguém me mandou. Eu não vou lembrar se foi no grupo da pauta que eu vi ou se foi a Mária que mandou, mas que depois de reclamação a quadra, agora eu também não sei se era Caraguá. Eu vou procurar nos meus arquivos, tá. Eu não consegui
2: então,
0: trazer.
2: Deixa eu falar uma coisa pra você, olha. Recebi uma mensagem ontem de um morador e a ética impede de citar o nome, é claro, até pra não ser perseguido. Vocês entram na rua Varginha, que é a rua da creche Maria Leonarda, para as pessoas se situarem, você está na enseada, né? Na rodovia, vocês olham pro lado direito, tem uma antenona gigante de celular, é aquela rua. Entrem naquela rua e aí até o pedaço da creche tá tudo arrumadinho, lavam lá, né? Passa aquele caminhão com a água, limpam tal. Entra nas adjacentes, Avenida Brasil, Peru, Bolívia, Portugal, olha, o senhor diretor da Regional Costa Norte. O senhor ficou bravo comigo um dia. O senhor queria até que eu fosse com o senhor lá para mostrar pro senhor o que estava errado para fazer. Eu não sou mais funcionário de lá. É, aí é uma função do senhor com os seus assessores. Olha lá, paralelepípedo tudo solto, mato no canto das ruas. Inclusive tem uma influencer aí que tá fazendo uns vídeos interessantes, mostrando como é que está a situação de São Sebastião. Então, o senhor prefeito, os senhores secretários, a coisa precisa, né, dar um up, iluminar a cidade, porque ficou aquele blá blá blá bonito, nós estamos fazendo, assinamos lá a ordem de serviço. Precisa apresentar o serviço. Só falar não funciona. A população é que continua sofrendo lá com essa, com esse descaso dentro de São Sebastião.
0: Pois é. Olha, a Júlia Galdino, esse prefeito é um alecrim dourado. Nasceu em berço de ouro e não sabe o que é passar necessidade, não sabe o que é acordar preocupado com as contas para pagar. Ô Júlia, olha, que bom que ele teve a oportunidade de nascer,
2: sim,
0: em berço de ouro, de ter uma boa educação, de ter uma boa formação, vem de uma família ótima, que bom. Mas é, isso não pode deixar com que ele sinta a dor do outro, entende? É, tem muita gente aí que nasce em berço de ouro, mas sempre sente a dor do outro. E ele, enquanto prefeito, tem que sentir a dor do outro. É, fico pensando as piadas que a família... então, mas eu já não vou entrar nessa seara. Meu vizinho sai lá do Tinga de bicicleta e vai até o Massaguaçu. Isso todo dia. Ele corta por dentro da olaria, desce um morro do chocolate, colocando a vida em risco. É fogo, diz o Caminhões. O prefeito não tem esposa, nem mãe, não tem ninguém que possa mostrar a ele tudo que está fazendo de errado? Pois é, uma boa pergunta. O caminhão está dizendo que passa pano, quem te nomeou foi ele. Ele fez até um banner.
2: Como é que é?
0: O caminhão está dizendo que o seu apelido de passa pano foi ele que deu.
2: Ah, foi ele? Não foi o Marcão?
0: Ele tá falando que foi ele.
2: Então, mas eu renunciei, viu?
0: Mas a gente Caminhões, deu o título aos dois.
2: Tá, eu renunciei esse título de passapano aí, porque pra mim é vergonhoso. Eu que acreditei que poderia fazer diferente, é muita incompetência por um período tão curto. 1 ano e 7 meses de gestão.
0: Sheila e Cristina, bom dia, meu amor. Bom trabalho pra você. A Júlia tá dizendo que talvez em 2028 o prefeito não se candidate à reeleição. Aí só o tempo vai dizer.
2: Se continuar
0: polícia,
2: nessa toada, para não passar vergonha na urna, né?
0: Polícia Civil conseguiu prender um suspeito de furtar uma loja em mais de 10 mil reais em produtos de uma perfumaria. Parte significativa das mercadorias levadas do estabelecimento, graças a Deus, foi recuperada. O furto ocorreu durante a madrugada do sábado para o domingo. E ele levou perfumes, cremes, máscaras, leites e outros produtos. Após o registro da ocorrência, policiais civis da unidade de Ilhabela iniciaram as buscas e analisaram as imagens, que ajudaram na identificação do suspeito. O cidadão foi localizado e, segundo a polícia, quando ele foi atender, parte dos produtos foi vista no interior do imóvel e ele foi conduzido. E, claro, ficou à disposição da justiça e os produtos devolvidos à empresária.
2: Opa, graças a Deus.
0: Sofreu esse furto. Tem um homem de 39 anos, até a última informação do GBMAR, que continua desaparecido na ilha de Alcatrazes. O caso mobilizou uma operação de busca e salvamento marítimo que envolveu o Grupo de Bombeiros Marítimo, a Força Aérea Brasileira e a Marinha do Brasil. Ele desapareceu na sexta-feira, dia 14, quando ele deixou de ser localizado a bordo de uma embarcação pesqueira que havia partido do porto de Itajaí, em Santa Catarina, no dia 10 de agosto. O chamado chegou ao Copom Marítimo por volta das 2 da tarde. Como a área de busca fica a aproximadamente 40 milhas náuticas de distância, além das condições do mar e do horário avançado, foi decidido iniciar o emprego dos meios náuticos nas primeiras horas do dia seguinte. Na manhã de sábado fizeram buscas e, apesar de todo o esforço das equipes, ele ainda não havia sido localizado até a última informação.
2: É uma
0: gente,
2: pena.
0: É triste, mar, né? Porque a gente sempre dá o alerta de mar, enfim.
2: O mar é daquele jeito, né? É a natureza e ninguém doma a natureza, né? Vamos torcer porque ele tem a mesma sorte daquela moça de ser achado com vida.
0: Sem dúvida. Vamos torcer para isso. Um homem foi preso na noite do último domingo após uma ocorrência de violência doméstica lá no Canto do Mar. Segundo o boletim, a Guarda Civil Municipal foi acionado após um homem apresentar um comportamento agressivo dentro da residência, onde teria destruído objetos e retirado a fiação elétrica. A mãe do suspeito relatou aos agentes que vinha sofrendo agressões e, conforme o registro policial, teria sido agredida fisicamente durante a ocorrência. Ainda segundo o BO, o homem teria desacatado e resistido à abordagem dos guardas. Um dos agentes sofreu uma lesão na mão durante a intervenção. Ele foi encaminhado ao hospital pelo SAMU e permaneceu medicado e sob contenção. Gente, agora virou uma moda que você sai batendo na esposa. Falando em sair batendo na esposa, teve um caso em São Paulo de um famoso agente financeiro da Faria Lima.
2: Farmelar, né?
0: É. E muito famoso, muito rico.
2: É.
0: Muito rico. E famoso também. Que resolveu bater na esposa dele com um taco de beisebol.
2: Meu Jesus.
0: Esposa dentista, não era a primeira vez que ela apanhava, mas desta vez o cidadão exagerou na dose. A moça está completamente desfigurada, quebrou a mandíbula, quebrou um dedo, tá com a cara deste tamanho. Nem se ela tivesse feito 10 cirurgias plásticas, ela não ia ficar tão inchada daquele jeito. Toda roxa. E por que eu tô citando esse caso para vocês? Para mostrar para as mulheres que não é só quem tem uma condição financeira difícil que passa por esse tipo de coisa. Quem tem uma condição financeira abastada, às vezes passa mais. E muitas vezes não se separa porque o dinheiro fala mais alto, porque a posição social fala mais alto, porque talvez a vergonha da família ou da high society, né? Como vai se separar? Imagina que absurdo. E aí esta mulher quase foi morta de tanto que ela apanhou. E o que é pior, o segurança do cidadão que estava no meio da rua lá de madrugada fazendo a segurança deles, porque eles estavam chegando de um jantar, e em vez de salvar a moça, colocou a moça à força dentro de casa e ele terminou de arregaçar com ela. Ele está preso e assim eu espero que fique, porque não é o fato de ter dinheiro que ele pode sair fazendo o que fez.
2: O ruim que você acredita no Papai Noel, né?
0: Não, mas eu espero de verdade que ele
2: fique. Não, eu também espero, mas...
0: Porque é uma situação que repercutiu nacionalmente na imprensa. Tá todo mundo falando, a imprensa tá fazendo uma pressão muito grande nesse caso. E um outro caso que eu fiquei lamentavelmente muito triste foi a de um policial civil em São Paulo.
2: Isso foi terra.
0: Que foi passear com o filho, sofreu uma tentativa de assalto, o filho foi baleado e morreu. O Guilherme, de apenas 10 anos de idade. Então a situação no nosso país, ela é cada vez mais difícil. Eu não posso falar mais nada, mas é só isso que eu vou falar. O poder de resolver problemas graves que afligem a população brasileira está sempre na mão do cidadão. 8:51.
2: Mais um parênteses aí. O homem falou que vai prender os líderes das facções.
0: Que prenda? Que bom.
2: Ele falou mais coisas, mas...
0: Que bom, que prenda, né?
2: É.
0: Acho que prenda.
2: Mas
0: se
2: quando...
0: cada um começar a cuidar do seu quintal, já tá bom, né?
2: É.
0: Pois é.
2: Mas ele falou que vai prender.
0: Esperamos que sim.
2: É.
0: Porque vítimas na sociedade somos nós nesse momento.
2: Não,
0: né?
2: Mas ele falou que vai prender.
0: Olha, teve um outro caso que também criou polêmica no final de semana, que foi o cachorro que foi deixado na rua com o carro oficial. E a nota da prefeitura levanta algumas perguntas. A prefeitura de Caraguá divulgou uma nota sobre o vídeo que mostra um servidor utilizando um veículo oficial para deixar um cachorro no bairro do Massaguaçu. Segundo a prefeitura, o servidor teria recolhido o animal com a intenção de levá-lo para casa. Ainda de acordo com a administração municipal, o cachorro ficou agitado durante o trajeto e acabou sendo colocado para fora do veículo. Mas existem imagens que mostram o animal correndo atrás do carro enquanto o servidor se afasta do local. Após o episódio, uma pessoa encontrou o cachorro, o acolheu, deixando o animal em segurança. Mesmo assim, segundo a própria prefeitura, o servidor posteriormente voltou lá no local para buscar o cachorro. Vocês entenderam, né?
2: Mas tudo isso com o carro da prefeitura?
0: Então. E aí é justamente esse ponto que levanta novos questionamentos. Se a intenção inicial era levar o animal para casa, por que ele foi deixado na rua? E depois que outra pessoa já havia acolhido o cachorro, por que o servidor retornou para buscá-lo? O que aconteceu depois? Também permanece a dúvida sobre quem garante que o animal não será abandonado novamente em outro local. A prefeitura informou que o servidor recebeu uma advertência pelo uso indevido do veículo oficial e pela forma como o animal foi tratado. O funcionário também teria prestado esclarecimentos à Polícia Civil. A conduta, no entanto, ainda precisa ser analisada pelas autoridades competentes, inclusive para verificar se houve eventual prática de maus tratos. O fato do servidor ter retornado posteriormente para buscar o cachorro não encerra por si só o questionamento sobre o que aconteceu no primeiro momento. 8:54, eu preciso fazer uma correção. Eu dei a matéria da licitação da prefeitura e eu esqueci de dar o crédito, que é uma matéria que a Silvia Rangel fez e que gentilmente cedeu para que a gente pudesse trazer para vocês aqui. Vou fazer uma pergunta, Leslie. Tinha até esquecido. Eu deixei aí na rádio uma caixa de chocolate de presente para você. Você já comeu ou passa pano, passou a mão? Eu não recebi caixa de chocolate nenhuma.
2: Não.
0: Caminhões, eu não recebi caixa de chocolate nenhuma.
2: Não, não. E ainda sou eu. E eu, a garapuça serviu. O passapano comeu. Tadinho do passapano.
0: Você comeu meu chocolate?
2: Eu nem sabia. Você acha que se eu visse o chocolate no seu nome, eu podia até falar, ô Leslie, dá um pra mim. Mas eu comi, ô Leslie, não.
0: Caminhões, não recebi.
2: Ô caminhões, aí não. Se não.
0: Ah, agora eu vou chorar. Magoei.
1: Tô perguntando que horário foi isso.
0: Que horário foi isso, caminhões? Fala pra nós, que horário foi isso? Leslie, fala pro prefeito vir andar de bicicleta no Pozo Alto, o Wellington tá dizendo. O UBS do Golfinho sem internet, sem céu, sem energia. Bom, acho que nós temos que ir embora, mas antes de ir embora, deixa eu zerar o nosso misericórdia, nosso WhatsApp. Muita gente.
2: E aí?
0: Meu Deus, quando eu lembro que ainda tem 2 anos, tenho vontade de ir embora, Lúcia Helena. Bom dia, Alexandre. A Rua da Torre é a Rua Paraguai.
2: Não.
0: A Varginha é a próxima, que depois vira a Rua Brasil.
2: Sim. Eu falei, não, perdão, então me expressei errado. Mas passou a antena, já entrou à direita. Ali é a Rua Varginha. Ele a de Caia Paraguai.
0: Ele sabe que ele tem casa lá.
2: Gente.
0: Bom dia, bancada. Quando o ex-prefeito de São Sebastião dizia que o atual prefeito era um menino mimado sem experiência alguma, o povo achava que era ingratidão. Carlos Roberto Barbosa.
2: É a Famosa entrevista da compra do despertador.
0: Quê? Você tá mandando?
2: O Carlão? O grande Carlão, amigo do Chicão. Opa!
0: Que Carlão? Do que vocês estão falando?
2: O Carlão da banca do Porto Novo, famoso lá. O Carlos que está aí falando, mandando. É, tinha uma banca no Porto Novo ali, lembra? Onde era a antiga Naneri. Você
0: não
2: lembra?
0: É o da praça ali da cidade? Não.
2: Não, o Carlão da. Não, esse é outro. O Carlão da banca do Porto Novo, a banca ficava ali entre o ponto de ônibus e a Naneri. Famoso ali, o Carlão, grande Carlão. É, morador antigo da região.
0: É tio do Matheus.
2: É tio do Matheus.
0: E o Matheus tá mandando um beijo
2: pra ele. Isso, Matheusinho Rocha está mandando um beijo pra ele.
0: Pro Carlão da banca do Porto Novo.
2: Da banca do Porto Novo.
0: Perfeito.
2: Parceiro
0: e
2: nosso.
0: 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Hoje temos sessão do Legislativo. Hoje é terça-feira, né?
2: Isso. Eu estarei em São Sebastião, Leslie Cury. Eu estive terça-feira passada em Caraguá, aqui em Caraguá. Mas hoje já temos aí uns eventos lá em São Sebastião e eu estarei participando.
0: O senhor anda muito absoluto e necessário, né?
2: Olha,
0: não tô dando conta, não.
2: Não, mas além de eu gostar da política, sempre é bom quando, né? Caso eu que me propus acompanhar o dia a dia, é bom você estar presente. Tem alguns vereadores que me tratam com um sorriso, não sei se é até verdadeiro, mas me tratam bem. Alguns eu percebo que não me cumprimentam mais.
0: Problema deles.
2: É, eu não tenho perdido o sono por causa disso,
0: então,
2: não.
0: Eles vão ter dois problemas.
2: Quando eu falo aqui e assino embaixo o que eu estou falando, porque não é só o Alexandre que fala. A costa norte de São Sebastião está sem vereador. Leslie Cury. Infelizmente.
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0: 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E hoje, como o senhor Alexandre de Carvalho, absoluto, necessário, magnânimo e iluminado,
2: que isso?
0: Disse, tem sessão da Câmara Municipal. Caraguá, você já sabe que conta com ouvidoria, eu já contei aqui para vocês, a partir de agora tem o ESIC, que você pode fazer requisitar documentos, você pode pedir informação, tudo é transparente, eles são obrigados a te dar a informação. O ESIC tem prazo para ser respondido, então não é assim ao Léo, sabe como é que vou mandar, ninguém vai responder. Vai responder sim. Ele está lá disponível para quem deseja solicitar informações públicas, garantindo transparência e acesso aos serviços do Legislativo. Vale a pena você experimentar. Isso fortalece os serviços prestados à população. Acesse caraguatatuba.sp.leg.br e conheça a ouvidoria. Dito isso, estamos indo embora. Alexandre, até amanhã às 7. Matheus, muito obrigada. Piazinho, bom dia.
3: Bom dia, Leslie.
0: Você tá bem?
3: Deixa eu ver. Tô bem.
0: Ai, eu não aguento esse. E aqui do ladinho, tá?
3: Tô melhorzinho. Eu dei uma costelada no sofá.
0: Pois é, menino. Ele foi pegar não sei o que no
3: um
0: sofá.
3: Um pendrive que caiu.
0: Um pendrive. Bateu a costela, trincou a costela.
2: Trincou a costela?
3: Trinquei a costela.
0: Piazinho é um amorzinho. Dá vontade de colocar ele num potinho. Piazinho dá vontade de colocar ele no petinho. Piazinho, ó, o Caminhões Litoral Norte.
3: Deixa bem fechado, né?
0: Ele disse que deixou meu chocolate aqui de manhã, que é pra eu procurar.
3: Aonde que ele deixou isso aí?
0: Então, não sei.
3: Eu não conheço.
0: Alexandre, vamos tomar.
3: Se for, foi comigo, junto. Mas eu não conheço ele.
0: O senhor é um passapaninho do bem.
2: Amém. Eu queria que o Caraguá tivesse melhor, viu, meu amigo?
0: Piazinho, bom programa pra você.
3: Obrigado,
0: meu
3: bom
0: querido.
3: Verdade, bom programa. Boa terça-feira pra todos.
2: Bom programa.
3: Obrigado.
0: Toque bastante música.
3: Já com nós.
0: Até a uma, né? Você vai, depois entra o Joca.
3: Exatamente.
0: Fique sempre em 101.1, na onda. Eu garanto pra você que é a sua melhor programação, viu? Vai por mim. E nós estaremos de volta amanhã às 7. Muito obrigada pra você que ficou comigo no YouTube. Muito obrigada pra você que participou no 3882-6000. Um grande beijo. Tchau, Matheus. Amanhã às 7 estaremos de volta aqui. Na Onda é muito mais. Tchau.
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0: onda é muito mais. 98, bom dia, bom dia. Boa terça-feira. Tessou, bebê. E aí, tudo belezinha? Eu sou o PA Júnior. Bom dia, tô chegando e vamos juntos até uma da tarde. Com muita música, sua participação pelo zap 38826000 pra você pedir teu sucesso, pra você concorrer aos presentes da programação da onda. A onda é muito mais.
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0: Tá começando o som dos bairros. Pra você participar é fácil. Adiciona a gente no WhatsApp, ó, 38826000, e você pede teu sucesso pra todo mundo curtir juntinho, viu? E tem presente pra você logo mais meio-dia. Eu separei um corte de cabelo mais um chopp Pilsen do Gelaguela, aqui pertinho da gente no shopping Serra Mar. Então você participa pelo zap, eu vou colocar você pra poder ganhar esse presente logo mais. Viu? Mas manda a hashtag quero ingresso pra poder concorrer, fechou? Então bora participar? 38826000 é o som dos bairros que tá começando com sua música, teu sucesso aqui na programação da Onda. Tem Diego e Vitor Hugo.

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Gustavo Lima, Bala Alojada, 920. Bom dia, bom dia. Participe com a gente aqui na Onda pelo zap 38826000. Você pede o teu sucesso pra gente curtir juntinho. E você também manda, sabe o quê? A sua inscrição pra poder concorrer logo mais meio-dia a um corte de cabelo e também um chopp Pilsen presente do Gelaguela. Então manda a hashtag Gelaguela que eu coloco você pra concorrer esse presente, viu? E boa sorte!

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0: muito mais, Lauana Prado, Sombra Desconhecida. Agora faltando 20 minutinhos para as 10.
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0: Pois é, eu já achava que isso ia acontecer.

acontecer mais cedo ou mais tarde. Então vamos lá. Juliano Flores, do BBB 26, anunciou o fim do relacionamento com a cantora Marina Sena na noite de ontem, né? Que ele anunciou isso ontem. O influenciador e agora futuro ator da Rede Globo, né? Agradeceu o carinho recebido pelos fãs durante o período que os dois estavam juntos e até o momento da publicação que a gente tá lendo aqui, né? Não se sabe o que aconteceu e ela também não se manifestou publicamente a respeito do que aconteceu. A qualquer momento a gente vai ficar sabendo e aí traz informação pra você, mas eu, olha, acredito que ele tava muito mais entregue na relação do que a Marina Sena, né? Quem acompanhou o BBB viu que ele tava muito, não parava de falar dela o tempo todo e ela, sim, quem acompanhava as redes sociais via que de vez em quando ela postava uma coisa aqui, outra ali, ficava na torcida, pero no mucho, né? Mas enfim, coisas que acontecem. 9:41, bom dia!

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0: Banda e muito mais. Felipe Rodrigo, ignora! Agora faltando um minutinho para as 10 horas da manhã. Bom dia, bom dia. Bora ficar bem informado do que tá acontecendo na região.
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0: E um homem é preso com 177 porções de cocaína e 73 de crack na costa sul de São Sebastião. Isso aconteceu ontem, né? Na noite de ontem, de segunda-feira, durante a abordagem da Guarda Civil Municipal de São Sebastião na travessia Jacareí, no bairro Camburi. De acordo com o boletim de ocorrência, a equipe realizava patrulhamento preventivo ostensivo pela região, quando os agentes avistaram um indivíduo que demonstrou nervosismo e mudou o sentido que caminhava. Ele recebeu voz de prisão e foi encaminhado ao 2º Distrito Policial de São Sebastião e Boiçucanga, juntamente com as drogas e o dinheiro apreendidos. O delegado ratificou a prisão em flagrante por tráfico de drogas.
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11: A Onda é muito mais, 10:05, bom dia, bom dia. Boa terça-feira, seja bem-vindo, bem-vinda. Por aqui, PA Júnior, nesta terça-feira delícia, 18 de agosto de 2026. Continuamos juntos até uma da tarde. E tá rolando até o meio-dia o som dos bairros e tem presente. Tá pensando o quê? Você participa com a gente e concorre a um corte de cabelo e um Shopping Pilsen presente do Gelaguela. Então manda a hashtag Gelaguela que eu coloco você pra concorrer aos presentes aqui da Onda. 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
11: Marcos de Belucci, pena que você já namora.

0: sumido. Cadê? Ah, sim, achei ele. Diga lá.
1: Bom dia, PA. Bom dia, amigos da Onda. Aqui é o Marcelo Cruz do Jaraguá.
0: Oi.
1: Eu gostaria de ouvir a música Me Apaixonei. E também mandar um abraço aí pros meus amigos que tá trabalhando junto comigo aí, o Lucas, o Mike. E mandar um abraço pra todo mundo que tá curtindo a música aí. A Onda é muito mais.
2: Sabe, Imperador.

Mas Matheus e Cauã, admita, 10h20, bom dia. Já pensou no teu sucesso? Então me conta, o que você quer escutar? Tô afim de escutar juntinho com você aqui na onda, viu? Então participe, peça teu sucesso pelo zap 38826000. E ó que tem presente, hein? Logo mais meio-dia, eu vou liberar um corte de cabelo, mais um chup pilsen pra dar uma relaxada, pra dar uma refrescada, presente da onda e do Gelaguela. Então manda a hashtag Gelaguela, que eu coloco você pra concorrer esse presente, fechou? 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

0: Onda é muito mais. 10h26.
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0: E o destaque da programação de hoje, Bruno Rosa, Murilo Huff, atriz demais. Murilo!

0: Morada, 10h32.
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0: minhas gavetas, deixa lá no canto. Agora 10h38, bom dia!
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0: E o Maracanã vai ganhar uma trilha sonora à altura de um momento histórico. Rick Martin e o nosso brasileiro Pedro Sampaio foram anunciados e convidados como atração do show do intervalo da NFL Rio Game 2026, que vai colocar Baltimore Ravens e Dallas Cowboys frente a frente no Rio de Janeiro. E essa partida vai ser dia 27 de setembro, às 5h25 da tarde, no estádio mais emblemático do futebol brasileiro, que é o Maracanã, né? Além disso, o confronto é válido pela terceira semana da temporada regular 26-27 e marcará a estreia do NFL no território fluminense. Eu vou querer ver esse show. 10h39, bom dia!

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0: 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Zé Felipe, Ana Castela, Sua Boca Mente. 10h57.
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0: Bora pras informações nesta manhã de terça-feira. Vamos falar sobre o clima hoje, terça-feira. Tem o céu limpo a parcialmente nublado na região, com um predomínio de sol e sem previsão de chuva. Temperaturas ficam amenas pela manhã e seguem subindo ao longo do dia. Mínimas previstas de 16 a 21 graus e deve variar entre 25 e 29 em São Sebastião, Caraguá, Ubatuba e também Ilhabela. Pois é, a tendência é que o tempo estável, ensolarado, predomine nos próximos dias e com poucas nuvens e sem chuva significativa.
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0: mais 11:03. Bom dia, bom dia. Boa terça-feira. Por aqui, PA Júnior, com você até logo mais uma hora da tarde, curtindo com você muita música bacana. É o meio-dia, tá bombando, é o som dos bairros, é a tua música, teu sucesso, teu pedido que a gente curte juntinho. Toda a galera canta junto, então bora participar, peça a tua predileta. E concorra logo mais meio-dia, um corte de cabelo, chupipio sendo gelaguela, participe! E boa sorte, a onda é muito mais.
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0: Jorge Matheus.

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0: é muito mais estranho de novo. Felipe Araújo, 11:17.
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0: Cristiano Ronaldo e Georgina Rodrigues oficializaram a união na residência deles em Portugal em uma cerimônia privada com a presença dos filhos. E a data escolhida foi 11 de agosto, agora que passou, né? E celebrou inclusive exatamente 10 anos e foi o dia que eles se conheceram numa loja da Gucci em Madrid. A cerimônia foi tranquila, foi simples e ela tava usando uma roupa super tranquilinha também, né? O básico que ela tava usando é um conjunto de joias da marca Chopard, que foi avaliado em aproximadamente, você tá sentado? Então senta, pra não cair, 75 milhões de dólares. Ah, Piazinho, quanto que é isso? Olha, 390 milhões de reais. É uma joia só que eu tô falando que ela tava usando. 390 milhões, tá bom? Pra você, o que mais?

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0: 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Bruno Rosa, Murilo Huff, atriz demais. É a música do dia, o destaque de hoje pra você curtir juntinho com a gente. E agora tem a participação do meu amigo Vitão do Indaiá pedindo uma música pra gente curtir por aqui. Qual será que é? Bom dia, Vitão!
1: Bom dia, meu amigo PA, bom dia!
0: Bom dia!
1: Bom dia, galera da Onda FM. PA, dá pra dar um play naquela assim, ó.
0: Qual?
1: Se quer saber de mim.
0: Opa!
1: Pergunte para mim. Se quer falar do que passou. É isso aí, meu amigo Tubarões, valeu, garoto. Grande abraço, a Onda é muito mais e só toca música boa. Valeu, garoto.

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Zezé de Camargo e Luciano. Irmã da Lua, amigo das estrelas, 11:39, bom dia, bom dia. Olha, última chamada pra você concorrer aos presentes de hoje nessa terça-feira, hein? Ai, ai, ai. Daqui a pouquinho, meio-dia, eu vou sortear, pode ser você, viu? Então bora participar pelo zap 38826000, que eu separei um corte de cabelo pra você ficar chique, presente aqui do Gelaguela, e também um chope 400ml, chope Pilsen, delicioso aqui, viu? Então bora participar, manda a hashtag Gelaguela, que eu coloco você pra concorrer esse presente. E é daqui a pouquinho, meio-dia. Bora participar e boa sorte!

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1: A onda é muito mais. Lucas Morato, ó, do jeito que eu tô. 11:49, bom dia, onda!
2: Ô, Pé, bom dia, tudo bem?
1: Tudo bom.
2: Ô, Batatinha aqui do Spani.
1: Ô, Batatinha.
2: Eu queria mandar parabéns pra Carol, aquela magrela folgada.
1: Opa.
2: Tá fazendo 29 anos, não é folgada não, é gente boa. E existe uma música do Luan Santana aí.
1: É.
2: Eu quero você poder tocar pra nós. E um abraço pra Kátia, pro Rick e pra todos aqui do Spani. E parabéns, Carol, sua magrela.

0: Zenete Cristiano escondendo ouro, muito bem, ligações encerradas, finalzinho aqui do Som dos Bairros, vamos ficar sabendo quem vai levar presente da onda pra casa, atenção, atenção, quem vai ganhar agora um corte de cabelo, mais um Chopp Pilsen, presente da onda e do Gela Guela, pra ficar mais chique, mais garboso, né? Quem vai levar esse presentão, deixa eu ver, é o Robson Oliveira da Silva do Indaiá, parabéns pra você, rapaz, tá se dando bem, faturando presente da onda, se deu bem. Ô Robson, é o seguinte, você tem 5 dias úteis para poder passar aqui na onda com documento original em mãos e retirar seu presente, fechou? Um abraço para você, obrigado pela tua participação, viu? E o Som dos Bairros fica por aqui, tá de volta amanhã, a partir das 9 horas da manhã, para você pedir tua música, ter sucesso e concorrer aos presentes da onda, claro.
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0: E um motociclista de 58 anos morreu após cair de uma moto na rodovia Rio Santos SP-55, na altura do quilômetro 82, na região da Tabatinga, em Ubatuba. Segundo informações preliminares, a vítima seguia sentido Ubatuba quando sofreu uma queda. Equipes do SAMU foram acionadas e constataram óbito no local. A polícia rodoviária e a polícia científica também estiveram no local para realizar os procedimentos e também a perícia. A circunstância do acidente ainda vai ser apurada pelas autoridades.
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1: A Onda é muito mais, meio-dia e um bom dia, boa tarde, por aqui PA Júnior, mais uma horinha, então vamos lá, até uma da tarde com muita música, muita alegria e ó, se você não ganhou seu presente, não fica triste não, ai, ai, ai, a qualquer momento rola mais presentes, então participe sempre com a gente. Pelo 38826000 que você participe. Boa sorte. A Onda é muito mais.

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0: 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Meio-dia 54. 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
1: Isso é mais um sucesso do Natanzinho.

0: Que é isso? Muito bom, muito bom.
1: Obrigada, São Paulo.
0: De nada. Lauana Prado, cobaia pra você aqui na programação da Onda. A Onda é muito mais. E daqui a pouco você estará curtindo aqui o Toca Todas. O momento de você pedir a sua música. Com certeza, aquela que faz tempo que você não ouve, você pode conferir aqui também na programação da Onda. A Onda é muito mais. E daqui a pouco, depois dos comerciais, começa o Toca Todas. O momento que você vai aproveitar para pedir a sua música. Vamos que vamos. A Onda é muito mais. Boa tarde.
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0: E o CONTRAN, Conselho Nacional de Trânsito, aprovou uma atualização das regras de fiscalização da Lei Seca, que proíbe motoristas de dirigirem após consumir qualquer quantidade de álcool ou drogas. A nova resolução cria uma fase de triagem nas operações de fiscalização feitas por órgãos de trânsito em todo o país. E de acordo com o governo, nessa etapa pode ser usado um pré-teste de alcoolemia para apontar indícios de presença de álcool. Antes de qualquer conclusão, o fiscalizador terá que fazer um reteste para constatar se não se trata de uma situação de álcool temporário na boca. O órgão cita exemplos como bombons de licor, enxaguantes bucais e pão de forma que pode interferir em uma indicação positiva no teste. A CONTRAN também passa a permitir a possibilidade de uso de equipamentos drogômetro para detectar outras substâncias psicoativas. A resolução não cria um aparelho específico e não considera que simples presença de vestígios por si só caracterize infração. A medida deve ser combinada com a verificação de sinais de alteração da capacidade psicomotora e também do motorista. A regra também define critérios de uso dos equipamentos e detalha também quando deve haver reteste. O texto prevê também uma nova medição quando algum fator técnico ou operacional impedir um resultado válido, inclusive para afastar a possibilidade de álcool residual no trato respiratório superior.
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1: Muito bom, muito bom, muito bom. A partir de agora pra você, o Toca Todas. Momento que você vai pedir a sua música, vai participar com a gente, vai mandar aqui o seu áudio, isso mesmo. Fique à vontade aqui pra você que está ouvindo, já tá curtindo aqui a programação da Onda, pra você de todo o litoral norte, não é isso? Vamos que vamos. Hoje estamos aqui nessa terça-feira, 18 de agosto de 2026. Dia 18 de agosto, inclusive, é o dia do estagiário. Estagiário é um profissional em começo de carreira. O estagiário é comumente prestado por estudantes nas empresas ou repartições públicas, visando ao aprimoramento profissional da sua área de estudo. Hoje é o Dia Mundial da Libertação Humana, que de maneira geral é a condição daquele que é livre, né? É um conceito que assume grande variedade de sentidos entre os diversos autores que se ocuparam do tema, sendo difícil atribuir um significado consensual. E vamos que vamos. Dia também internacional da Revolução Cultural Chinesa. Exatamente. Que foi um movimento sociopolítico na China que durou de 1966 até 1976. Eu acredito que na época que foi lançada até por Mao Tse-tung, né? Que foi presidente do PCC, do Partido Partido Comunista da China. Entenda. A Onda é muito mais. Hoje é o dia também do estagiário, como eu já falei, aniversário também dos municípios de Cruz Alta, Tenente Portela, no Rio Grande do Sul. Também aniversário do município de Cajuru, em São Paulo. Itaguatins, no Tocantins. Porto Firme e Caputira. Olha, Caputira em Minas Gerais. Para você que está ouvindo, está curtindo aqui a programação da Onda, nosso muito obrigado. Participe com a gente aqui e pedindo a sua música. Você que está curtindo em todo o litoral norte, nosso muito obrigado. E a gente vai começar aqui hoje com um pedido da Super Cris, que está ouvindo, está curtindo aqui a programação da Onda. Isso mesmo, ela tá pedindo um sonzão aqui, a Super Cris, sempre ouve aqui com a gente, nosso muito obrigado, tá certo? E lembrando que o Toca Todas vai até às 16h, onde você pede a sua música, onde você participa aqui pelo 38826000, tá certo? Então daqui a pouco a gente já vai já atender também aqui o pedido da Cris, que já chegou por aqui com a gente. Nosso muito obrigado, olha que legal. Quem mais aqui, Joca? Para você que tá curtindo, para você que tá ouvindo em todo o litoral norte, é um prazer enorme. Vamos que vamos. Boa tarde.
2: Oi, Joca.

0: 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Opa. Mandando muito bem aqui, Marília Mendonça. Vem desfilando também aqui pra você no Toca Todas. Silmeira. Eita. Que é isso? Vamos que vamos. Tá tudo bem, tudo certo? Tranquilo, daqui a pouco mais pedidos musicais. Continue participando. Pode mandar o seu áudio, pode mandar a sua mensagem. Fique à vontade. É um prazer enorme ter você aqui na programação da Onda pelo 38826000 com o WhatsApp da Onda. Vamos que vamos. A Onda é muito mais.
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0: 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Para você que está ouvindo, está curtindo aqui também a programação da Onda e dando boas-vindas também aqui na programação da Onda, dando boas-vindas também aos ouvintes que acabam de chegar por aqui também para dar também o seu alô, pedir a sua música. Sejam todos bem-vindos aqui na programação da Onda, é um prazer enorme ter vocês aqui também que estão sempre participando com a gente, mais do que nunca, tá certo? Continue assim, é isso aí. Quem tá pedindo aqui, tá participando com a gente também, é a Paloma Matias, tá certo, Paloma? Tá mandando aí um beijo pra sua irmã Morgana e também principalmente ao Kleber e também para o Paraná. Tá certo, então. Olha aí, Paloma, muitíssimo obrigado, bem-vindo aqui na programação da Onda, Onda é muito mais.
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0: 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Você ouvindo e curtindo em todo o Litoral Norte. Nosso muito obrigado, Júnior e César. Cheiro de culpado. Vamos que vamos aqui na onda. A onda é muito mais. Tivemos também a participação aqui da Paloma, ouvindo juntamente com o Kleber aí. É, tá certo, o maridão aí da Paloma, curtindo a programação da onda e também da Morgana e o Paraná, Super Paraná, curtindo aqui a programação da onda, dando um trato aí nos carros aí em todo o litoral norte, né, Paraná? Um grande abraço, amigão, vamos que vamos. A onda é muito mais, daqui a pouco mais pedidos musicais aqui no Toca Todas.
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Banda é muito mais, você ouvindo e curtindo aqui a melhor programação de todo o litoral norte, é isso aí, tá certo? Tá tudo bem com você? Tudo tranquilo? Você que tá curtindo aqui com a gente, é um prazer enorme, e você mais do que nunca ouvindo e curtindo e também a sua música preferida. Ó, é verdade, que é aquela faz tempo que você também não ouve e tava a fim de curtir aqui também na programação da Onda. Mas vamos atender aqui o pedido do meu amigo Amarildo, sempre ouvindo e curtindo aqui a programação da Onda. É isso aí, tá todos os dias aí sintonizado, principalmente você aí do Alto da Serra, em Paraibuna, em todo o litoral norte, ouvindo e curtindo. Meu amigo Vitão, boa tarde, meu amigão, tudo de bom pra você? E só toca música boa, né, Vitão? Abraço, hein? Tudo de bom pra você. Ó, o Reinaldo do Jaraguazinho também tá curtindo, toda a turma aí da bicicletaria, um abraço. Olha, Matuzael, lá da Martinsa. Alô, Matuza, tudo de bom pra você, queridão? Obrigado, mais uma vez aqui, quero aproveitar para desejar aqui os parabéns para a Jane. Até hoje ela está comemorando seu aniversário. Parabéns, hein, Jane? Muito linda aí. Para Jane do Gaivotas, bem-vinda. Vamos que vamos. A Super Cris também, o Júnior, que estão ouvindo, estão curtindo aí também. Olha, e o Paraná aí da Estética Automotiva aí, Paraná, um abraço, tudo de bom aí pra vocês aí, família, sintonizados aqui na Onda. A Morgana Matias aí, tá certo, obrigado. Vamos que vamos, a Onda é muito mais.

0: localizada a magnitude, não há alerta ativo para tsunami, de acordo com a agência. Após o tremor registrado no fim de semana de magnitude 7.7, um alerta foi emitido, mas suspenso em seguida. O tremor de hoje é mais de uma das 1.600 réplicas registradas desde o terremoto de domingo. O número de mortos no país chegou a 68, de acordo com o balanço divulgado hoje. E, segundo as autoridades, os danos materiais também são extensos. Cerca de 1.000 casas foram gravemente atingidas, outras centenas sofreram danos moderados ou leves. O tremor também afetou 93 escolas, 36 unidades de saúde e 38 prédios governamentais.
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0: Sim, vai pedindo a sua música pelo 38826000 aqui na programação da Onda. É um prazer enorme ter você aqui que está ouvindo, está curtindo em todo o litoral norte. Agora 3:09, a gente parte para mais um super pedido aqui na programação da Onda. Para você que está ouvindo, está curtindo, a Adriana do Jaraguá vai ouvir Max Oliver.
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É verdade, tira a mão daí. Por que não? A onda é muito mais. Você ouvindo e curtindo a melhor programação de todo o litoral norte. Olha aí, a Morgana que tá ouvindo aqui também, e o Paraná, sintonizados na programação da onda. Agora tá chegando o Manu Batidão. Quem gosta muito também dessa música é o Vitão. Os nossos amigos motoristas por aplicativo. Um beijão também pra Cláudio do Jardim Jaqueira. Você

0: cigano. Tá tudo bem, tá tudo certo. Um prazer enorme ter você aqui na programação da Onda. Você ouvindo e curtindo já mais pedidos musicais. E seguimos juntos aqui no Toca Todas. É um prazer enorme. Pra você que tá ouvindo do Travessão, pra você também que está ouvindo no Perequimirim, na Enseada, no Canto do Mar também, no Jardim Tarumã. Os nossos ouvintes também do centro de Caraguá. As nossas amigas lojistas. É verdade, as meninas aí lojistas curtindo a programação da Onda. Nosso muito obrigado. Obrigado por essa audiência maravilhosa. A Onda é muito mais.
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0: 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E você ouvindo e curtindo aqui o Toca Todas, momento que você pede a sua música. Todos os dias de segunda a sexta, você ouve aqui o Toca Todas, isso mesmo, na programação da Onda. Tudo bem? Tudo certo? Vamos que vamos. Para você que está ouvindo, tá curtindo aqui a programação da Onda, é um prazer enorme. E a gente tem mais um super pedido musical aqui para você que está curtindo, tá ouvindo também aqui com a gente. É o pedido aqui da nossa querida ouvinte, a Super Suzana e o Renato, lá da Ilha Bela.
1: Oi, Joca.
0: Oi.
1: Boa tarde, tudo bem?
0: Boa tarde.
1: Aqui é Suzana de Ilha Bela.
0: Sim, Suzana.
1: Juntinho com o Renato. E hoje a gente queria muito ouvir Minha Maior Saudade, do Henrique e Juliano. Vem com a Onda, que a Onda é muito mais.
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0: Onda é muito mais você ouvindo e curtindo aqui a melhor programação de todo o Litoral Norte. Agora há pouco aqui, olha só. Agora foi certo, né, Suzana? Obrigado, querida. Tudo de bom pra você ouvindo e curtindo aqui. E vamos que vamos. Daqui a pouco tem mais. Olha, aliás, agora, né? Tem os mais pedidos musicais aqui pra você que tá ouvindo, tá curtindo aqui a programação da Onda, tá certo? É a nossa querida ouvinte também, que é do bairro Indaiá, que está ouvindo, tá curtindo aqui também com a gente. A Super Cris também. Né? Obrigado. Tudo de bom pra vocês aí, sintonizados aqui na Onda. Obrigado. A Super Rose também. Isso mesmo. Manda também aqui um beijão aqui pra também que tá ouvindo também, a Kelly. Obrigado. A Onda é muito mais.
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0: João Bosco Vinícius.

0: demais. Você ouvindo e curtindo a melhor programação de todo o Litoral Norte. Nosso muito obrigado. Olha aí, daqui a pouco os últimos pedidos musicais aqui no Toca Todas. 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

0: Muito bom, muito bom, muito bom, hein? Tá tudo bem? Tá tudo certo? Você ouvindo e curtindo a melhor programação de todo o Litoral Norte. Oi, tudo bem? Opa, é que tá ouvindo o celular? Tá certo, e vai continuar ouvindo.
1: Boa tarde, Joca.
0: Boa tarde.
1: É a Daiane do Bom do Algodão.
0: É.
1: Joca. Eu
0: sim.
1: Gostaria de estar ouvindo a música do Luan Santana, Incondicional. E quero estar ouvindo Meu Amor, o Henrique. E a Onda é muito mais.
0: A Onda é muito mais. Você ouvindo e curtindo aqui a programação da Onda. Nosso muito obrigado. Valeu, Daiane. Também o Henrique ouvindo e curtindo a melhor programação. Vamos que vamos. Toca todas.

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0: onda é muito mais você ouvindo e curtindo. Incondicional, Luan Santana pra você, aqui da Dayana e também o Henrique do Morro do Algodão.
1: Boa tarde, Jô.
0: Oi.
1: Oi,
0: Odila.
1: Gostaria de escutar Um Dia Te Levo Comigo, Jorge Matheus. Vem pra onda, que a onda é muito mais.
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0: Que é isso? A onda é muito mais. Tudo bem, as Cowgirls, eles Justin pra você. Olha, quem está ouvindo também, que está curtindo aqui, é o Jamison. É o Jamison, que inclusive está no... na cidade de Nossa Senhora do Socorro, interior do Sergipe, ouvindo e curtindo pela internet. Jamison, nosso muito obrigado. Seguimos juntos aqui na melhor programação. A onda é muito mais.
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0: Pra você aqui da programação da Onda, o Ian. Com essa daqui a gente vai encerrando pra você que o Toca Todas de hoje aqui na Onda. Tá tudo bem, tá tudo certo, tranquilo, vamos que vamos. Muitíssimo obrigado pra você que ouve, pra você que curte, pra você que tá sempre participando aqui com a gente, aqui do Toca Todas. Nosso muito obrigado, é isso aí. A Onda é muito mais e daqui a pouco pra você temos mais músicas e você participa aqui com a gente pelo 38826000 e temos também o seu Boa Tarde, que é muito importante aqui na programação da Onda, tá bem? Toca Todas volta amanhã a partir das 2 da tarde, é das 2 às 4 da tarde, de segunda a sexta.
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0: Muito bem, inclusive as empresas, assim como a 99 Food, que anuncia delivery de comida em 29 minutos, da Amazon também, que faz entregas de supermercados em 15 minutos, no caso aí da Shopee, do Mercado Livre também, essas empresas que prometem operações, a entrega, a operação turbo, né? Que em até 4 horas, né? Para todo tipo de produto fazer essas entregas. Então, o que está acontecendo? Enquanto o mercado de entregas ultra rápidas ficam cada vez maior e mais competitivo, com plataformas rompendo fronteiras entre o delivery de alimentos e o e-commerce.

0: procurador do Ministério Público do Trabalho. Então, com certeza, vai incrementar, como já está incrementando, os acidentes de trabalho, que também são acidentes de trânsito. E a complicação de dados pelo SUS, do Sistema Único de Saúde, é fruto de uma cooperação entre o Ministério Público do Trabalho e o Governo Federal, firmada há cerca de 3 anos.
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programa. Olha que legal, olha aí, o pessoal do Bela Beach aí no Perequém, Ilha Bela. Olha aí, que maravilha aí também. Meu amigo Thiago, também o Augusto também, que estão lá aí curtindo, tá certo? Vamos que vamos. Alô, Maurício, é Gislene aí, sintonizado aqui na programação da Onda. Vamos que vamos, tá certo? Um abraço também para você que está ouvindo e curtindo também no Alto da Serra, em Paraibuna, na atividade da Serra, Pouso Alto. Os nossos amigos também da Baixada Sul Fluminense, lá em Paraty, Angra dos Reis, Mangaratiba. Para você também de Mogi das Cruzes. Ouvindo também onde? Em Bertioga. Você que tá ouvindo no seu carro, nosso muito obrigado. Os motoristas por aplicativo e também do transporte alternativo. E ouvindo e curtindo a Onda FM.

0: Mariana Fátima.
1: A onda é muito mais, você ouvindo e curtindo a melhor programação. Vamos lá, é o Geninho pra você aqui na onda. A onda é muito mais. Você que tá ouvindo, tá curtindo aqui a programação da onda. Vamos que vamos. É isso aí.

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edição da Onda. Aproveita também para seguir a Onda, seguindo a Onda aqui também, claro, no Instagram. Lá você pode faturar muitos prêmios também aqui pelo 3882-6000. Você também participa com a gente aqui no WhatsApp. A Onda é muito mais. Uou!

muito mais. Esse é o Felipe Rodrigo e ignora. Vamos que vamos aqui na programação da Onda e você continua participando aqui com a gente pelo 3882-6000. 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

0: Dog. Hot Dog. All the muito mais. Au, au. Aqui pra você na programação da Onda, ouvindo e curtindo em todo o Litoral Norte, pra você que está também na travessia de Balsas, São Sebastião, Ilhabela, ouvindo e curtindo aqui a melhor programação. Muitíssimo obrigado. Quero aproveitar, lembrar, exatamente, quero lembrar você que a partir das 10 da noite teremos aqui também na programação da Onda, trazendo o Arquivo da Onda. Isso mesmo. E o Arquivo da Onda traz para você as músicas mais românticas, aquelas músicas que marcaram época em sua vida, numa fantástica viagem musical. Você pode conferir, com certeza. A Onda é muito mais.
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0: E o Ministério da Educação, o MEC, disponibilizou 9 cursos sobre inteligência artificial para a formação continuada de professores da educação básica. Os cursos são gratuitos e realizados na modalidade ensino à distância, no EAD. Os cursos são disponibilizados na plataforma online, ambiente virtual de aprendizagem do MEC, a VAMEC. Os temas tratam de diferentes aspectos do uso da inteligência artificial em processos educacionais. A formação é voltada tanto para o ensino fundamental quanto para o ensino médio. Já os cursos são desenvolvidos por diferentes instituições, incluindo uma parceria com a Unesco. E o MEC também desenvolve um documento que orienta sobre o uso de IA na educação básica. A declaração instrui tanto sobre o uso por estudantes quanto como ferramentas nas atividades educacionais. Aqui para você na programação da Onda, música e informação. E a gente continua aqui trazendo para você também informações, principalmente aqui agora nesse exato momento. Temos aqui as informações também da travessia de Balsa São Sebastião e Ilhabela, para você que está indo para o arquipélago, ou então saindo do arquipélago, vindo para o continente. Olha, em ambos os lados o tempo de espera é de 30 minutos. E a Onda é muito mais.

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Ah, quando a gente ouve um forró assim, a gente já começa a coçar a palmilha do pé, hein? Não é brincadeira, hein? Maravilha, um forrozinho sempre vai bem. E aqui você também curtindo na programação da Onda, Fala Mansa, Marcos e Belucci, daqui a pouco pra você, Marcos e Belucci aqui na programação da Onda. A Onda é muito mais.

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é muito mais. Você curtindo a melhor programação de todo o litoral norte. Vamos que vamos. Para você também do Alto da Serra, ouvindo e curtindo também Paraibuna. Os nossos amigos também na atividade da Serra, Pouso Frio, Pouso Alto. Para você também que está ouvindo e curtindo na Baixada Sul Fluminense, em Paraty, Mangaratiba, em Angra dos Reis. Para você também na Costa Sul de São Sebastião. A onda é muito mais. Para você também que está aí, ó, na travessia de balsas, São Sebastião, Ilhabela. Agora tem Marcos e Belucci.

0: muito mais, você ouvindo e curtindo a melhor programação. Tá tudo bem, tá tudo certo, tudo tranquilo. E a gente também em edição extraordinária aqui, mandando também uma notícia também muito triste aqui na programação da Onda.
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0: Muito bem, morre a atriz Glória Menezes aos 91 anos no Rio de Janeiro. A atriz Menezes morreu hoje aos 91 anos em sua casa no Rio de Janeiro. A informação foi confirmada pela assessoria da atriz. Glória Menezes faleceu hoje por volta das 14 horas de causas naturais em seu apartamento no Rio de Janeiro. E a artista construiu uma das trajetórias mais brilhantes da dramaturgia brasileira, brilhando no teatro, no cinema e também na televisão. A atriz nasceu em Pelotas, no Rio Grande do Sul, e em 19 de outubro de 1934. E batizada como Nilcides Soares de Magalhães, o nome que inclusive é a junção dos nomes de seus pais, José Nilo e Mercedes. A estreia nos palcos ocorreu em 1959 com o diretor Antunes Filho. A atriz Glória Menezes construiu uma carreira consagrada na televisão e também no teatro, marcada por prêmios importantes e por uma união icônica com Tarcísio Meira. E lembrando que também hoje nós noticiamos também o falecimento também de Laura Cardoso, que também faleceu, uma das grandes damas da dramaturgia, que faleceu aos 98 anos.
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0: 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Péricles simplesmente acontece. Para você que está ouvindo, tá curtindo aqui a programação da Onda, nosso muito obrigado. Vamos que vamos, tá tudo bem, tá tudo certo. 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
0: A Walt Disney Corporation e a ABC processaram nesta terça-feira a Comissão Federal de Comunicações dos Estados Unidos em uma tentativa de impedir um processo considerado incomum de renovação antecipada das licenças de emissoras de televisão. Na ação, as empresas acusam o governo do presidente Trump de promover um ataque à liberdade de imprensa e de retaliar a rede pelo conteúdo exibido em sua programação. Segundo noticiado pela NBC News, o processo representa um dos mais contundentes desafios judiciais apresentados por uma empresa de mídia contra o segundo governo Trump. A medida foi apresentada pelas 8 emissoras próprias e operadoras pela Disney, que fazem parte da rede ABC e estão localizadas em mercados como Los Angeles, Nova York e São Francisco. As licenças dessas emissoras só precisariam ser renovadas a partir de 2028. Em abril, porém, a Federação de Comunicação determinou que a Disney antecipasse os pedidos de renovação em meio a uma investigação envolvendo o programa The View e outra apuração de longa duração sobre as práticas de diversidade, equidade e também de inclusão da companhia.
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Essas são as perdas e danos. Trazendo pra você aqui com um sorriso maroto aqui na Onda. 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Agora 6:24, muito boa noite.

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0: 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Agora tem o Wesley Safadão aqui na onda.
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Matheus e Cauã aqui pra você na programação da Onda. Daqui a pouco pra você mais músicas. Como é que é? Admita. Pra você que está ouvindo, tá curtindo e principalmente que você está aí também na fila da balsa, tá no sentido Ilhabela ou no sentido São Sebastião, indo para o continente também. Nesse momento, as informações que nós temos aqui da CEMIL, do Serviço de Travessias de Balsas entre São Sebastião e Ilhabela, é que ambos os lados estão com tempo de espera de 30 minutos. E o sistema, nesse momento, opera com 6 balsas. 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Muito boa noite para você de todo o Litoral Norte. Um beijão aqui também para a Soninha, que está ouvindo, está curtindo aqui também com a gente. A Michele também, a Gilza, né? A Sara também, que sempre curte aqui a programação da onda. Um abraço ao Ricardo Gabriel aí, que estava também aí na fila da balsa. Um grande abraço, meu amigo, sintonizado aqui na melhor programação de todo o Litoral Norte. 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

Esse é o Neto Brito e a música Tenho Medo. Pra você aqui na programação da Onda. Daqui a pouco, depois dos comerciais, começa a Super Onda, uma hora direto só de músicas. E a partir das 10 da noite, não esqueça que tem um encontro marcado aqui com o Arquivo da Onda. 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Olha, mandar aqui um alô também para a Adriana do Jaraguá, ouvindo e curtindo aqui a programação da Onda. Muitíssimo obrigado, muito boa noite. Olha aí, a Super Carol Assunção aí, que tá curtindo também, a Carol, e a Keroli. Oi, Keroli, muito obrigado, boa noite. Ao Super Maurício também, curtindo, o Pervani, obrigado, meu amigo Vitão, é isso aí. Vitão, DJ Renato Rodrigues aí, o DJ Mariano, o DJ Alex, ouvindo e curtindo, e também o DJ Bernardo, está curtindo também a programação da Onda, olha só, Duvamar. Alô, meu amigo do Vamar também, que tá ouvindo, tá curtindo aí, juntamente com toda a galera. É isso aí, Super Moacir, alô, Moa. O Henrique também, o Beto Careca, lá do Piúva, do Alto Piúva, em Ilhabela, sintonizados aqui na melhor programação. Também o Raniele, alô, Raniele, Raniele Bolt, alô, Raniele. Aí, perto da próxima rotatória em Ilhabela, né, Raniele? Raniele, sempre sintonizado aqui, um grande abraço. Meu amigo Ronei Alves, um grande abraço, Ronei. É isso aí, tá curtindo a Elisângela também, Elisângela Oliveira, uma beijoca a Eli também, curtindo a Elis, sempre sintonizada também na programação da Onda. 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

0: mais companhia na sua noite, muito mais sucesso. Fechando mais um Super Onda, uma hora de música direta aqui em 101,1, só com as melhores pra você. Você ouviu Cleiton Romário, Panda, Júnior César, também o Fala Mansa, Gustavo Lima, Juan Leandro, Zezé de Camargo, também Eli Juste, San Enrico, com o Zezé e muito mais. Está de volta amanhã, 7 da noite, mais uma edição do Super Onda. É muita música pra você.
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Mais músicas da sua noite, Luan Santana. Olho Marrom, Tamil, Rio Negro e Solimões, Modão, Na Sola da Bota. Na volta tem mais músicas aqui na sua noite.

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todas. Você manda o WhatsApp pra gente pelo 38826000 e conta qual é a sua música predileta que a gente toca. Toca todas. Aproveita e oferece seu sucesso pra quem você quiser. E ainda pode mandar um áudio pra todo mundo curtir junto.

0: 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A gente curtiu por aqui Super Onda. Uma hora de música que tá de volta a qualquer momento aqui na Onda.
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0: essa foi a Super Onda. Uma hora só de música, sem intervalos, que tá de volta a qualquer momento pra gente curtir o melhor da programação da Onda.
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0: Frequência Onda FM 101.1 no seu rádio. A gente segue com as melhores músicas da nossa programação. Daqui a pouquinho, depois do intervalo, tem muito mais aqui na Onda.
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muito mais músicas da sua noite. Fechando mais uma hora aqui em 101,1. 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